Muito bem, então a gente ouviu aí o Plantador de Fumo cantado por Paulinho Mocelin, Plantador de Fumo, a pedido do meu amigo lá do Rio Azul, né? É o Dionísio que pediu essa música para ouvir. Também tem gente me ouvindo aí que chegou do trabalho, com certeza deve estar cansada, né? O pessoal, a Tatiana já está com cuia de chimarrão na mão, ouvindo a nossa rádio, né? A Rádio Cidadão FM, descansando um pouquinho depois do trabalho. Aí sim, Tatiane, agora é hora de relaxar, tomar esse chimarrãozinho, fazer companhia aqui pro Antônio, né? Um abraço para você e também aí pro seu maridão. É, só que beleza, hein, pessoal? A Tatiane mandou aquela foto da cuia de chimarrão ouvindo Rádio Cidadão. Aproveitando, claro, o merecido descanso depois do trabalho. É isso aí, depois de um dia de serviço, nada melhor do que sentar um pouquinho, preparar um bom chimarrão e fazer companhia pro Antônio aqui, né? Painel da Cidadão, Tatiane. Vamos ouvir aí uma música do Zezé de Camargo e na sequência é a música da Tatiane que pediu para ouvir. Essa quem pediu foi o Ezequiel.

0: Muito bem, 9 horas e 26 minutinhos, 9h26. 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Agora vamos ouvir essa música aqui do Teixeirinha. Chegou a hora do Teixeirinha e quem pediu essa música para mim foi o João Paulo, né? Ele pediu aqui para mim rodar a música do Teixeirinha. Deixa eu ver aqui. Facão Três Listas. É, deixa eu ver, não, João Paulo, deixa eu ver aqui, João Paulo, boa noite, sume que toque, Facão Três Listas, assina o Paulo Karpinski, né, João Paulo Karpinski, toda a família Karpinski aí sintonizado com a gente, né, pediu essa música aí, a gente vai atender o meu amigo Paulo Karpinski. Vamos lá, então, erga o volume do rádio aí, Paulo. Erga o volume do rádio aí, ó. Muito obrigado aí pela sintonia, a família Karpinski.
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0: Olha só, pessoal, 9 horas e 25 minutos, 9h25 da noite. A família Carpinhos, que família grande aí, é uma família muito grande. Então vai um alô, todo especial para você, para essa família enorme aí, né? Um abraço para todos vocês aí que estão, que não são poucos, hein? São bastante ouvindo aí. E família Carpinhos, que pelo jeito, se eu for mandar um alô para cada um dessa família aí, eu vou passar aí horas, né? É uma família muito grande, né? Enorme a família Karpinski. Mas vamos lá, um abração para você, para toda essa família bacana aí, uma família numerosa, né? Que Deus abençoe cada um de vocês, né? E a família pode ir avisando aí o pessoal que o Antônio mandou um abraço para a família Karpinski toda aí, viu? Muito obrigado ao Paulo que participou e também quem mais que participou aqui, olha só, a família Karpinski participando hoje em peso. Então o Paulo e também o Alisson, né? Então muito obrigado aí pela participação ao Paulo e também ao Alisson. Nós vamos para um breve intervalo, eu já volto com mais música.
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9 36, 9 da noite, mais 36 minutinhos. 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Para falar aí sobre isso, então quero mandar um grande abraço para o Antônio e também para a Rosana, que estão ouvindo o programa Painel da Cidadão.

Olha, pessoal, presta atenção nessa dica aqui, ó. Nessa dica não, nesse recadinho aqui, nessa novidade aqui para vocês. Vocês sabem que o nosso povo, o povo gosta muito, né? Eles gostam muito de gaita. Então, quem sabe aí no próximo sábado a gente tem uma participação especial aqui no painel da Cidadão. Eu quero mandar um alô, um abraço para a minha querida colega aí, a jovem, né? A jovem Gabi, que é minha colega lá do supermercado Banhuque, poderá, né?

poderá estar aqui com a gente trazendo aquele som gostoso da gaita para alegrar aí a nossa noite. Então, aí estamos acertando os detalhes com ela, né? Aqui com o pessoal, com a direção da Rádio Cidadão. Mas se tudo der certo, sábado que vem tem gaiteira por aqui. E aí vocês gostam, porque se o povo gosta de gaita, o Antônio procura trazer gaita aí para vocês. É claro que vocês vão gostar. Com certeza, para quem gosta de

0: foi a razão.
1: 9h41, pessoal, 9 horas e 41 minutos. 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

9h44, ainda quero fazer homenagem aos aniversariantes. 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

Muito bem, pessoal, agora vamos fazer aí a homenagem aos aniversariantes de hoje e amanhã, né? Vamos ver lá, vamos ver aqui. Tem aqui, tem aniversariantes de hoje e tem aniversariantes também que completarão idade nova no dia de amanhã, dia 11. Vamos lá, então. Parabéns. Tcharam.

0: Faltam 10 minutinhos para as 10 da noite. Aniversaria no dia de hoje, dia 10, completando idade nova, Ana Aparecida Robaskevich, também Firmina Lídia Pichibes, Nilmar Chiela, também o Sérgio Kozer, Ivonete Rotinski. Aniversaria no dia de hoje também a Rafael Venger, também o Rodrigo Krinsky, Paulina Marciniuk, a Benigna Antunes, Dona Benigna, parabéns, felicidades, tudo de bom, vida longa para Dona Benigna Antunes. Também aniversaria no dia de hoje, aniversariou, né, no dia de hoje, Sidineu Otávio Xandorra, Mariane Granteschi também, parabéns à doutora Mariane Granteschi, Bruna Sokolowski Pichibes. Aniversaria também, aniversaria hoje, eu vou acabar falando errado aqui, ó, a letrinha aqui tá meio aqui que, melhor não falar. Vilma de Lima também aniversaria no dia de hoje. O Anderson e a Eliane Valkoski, aniversário de casamento, parabéns ao casal e que Deus abençoe. Sofia Emanuele Leal Ferreira e Miguel Barraniuk. Aniversaria no dia de amanhã, dia 11.
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0: Amanhã estará completando idade nova a Larissa Maciel de França. Christian Oliveira Brito. Aniversaria também a Marta Helena Zavascki. Sandra Maria Alves de Lima. Sidney Pedrucci, Carla Justichen e Maria Eduarda Doroshinsky Matias. Então aceita aqui os parabéns, faço votos de felicidades, muitos anos de vida a todos os aniversariantes de hoje e também do dia de amanhã.

0: muitos anos. Faltam 7 minutos, dá tempo de atender aí o Edmilson, né? Só pra mim ver se o Edmilson ia ficar brabo, não, né? Mas pelo jeito não ficou brabo, não. Acabou nem xingando o Antônio aqui, né? Vamos ouvir aí o recadinho do Edmilson. Vamos lá então, Edmilson. Obrigado pela audiência, Edmilson. Obrigado aí sempre pela paciência também, né? Então vamos ouvir o recadinho aí bem no final, né? Bem no fim do programa do Antônio. Nós vamos ouvir aí o recadinho do Edmilson lá de Vera Cruz.
1: Tônio, tudo beleza? Tudo tranquilo? Poderia tocar a música da Sula Miranda, Ginga, Chamego e Pinga. Só...
0: Aí complicou minha vida aqui. É, até vou... Ginga e Pinga?
1: Poderia tocar a música da Sula Miranda, Ginga, Chamego e Pinga. Só para ouvir, beleza? Então aí tomando mate... E eu vi no C, maravilhoso programa.
0: Agora deve estar praticamente aí, tá quase querendo ir dormir, né? Quase descansar. Um
1: forte abraço e tudo de bom.
0: Obrigado, Edmilson. Eu gosto de brincar com as pessoas que a gente conhece virtualmente, né? Mas a gente sabe aí que são pessoas do bem, são pessoas que merecem aí o nosso respeito. Brincadeira à parte, deixei bem por último aí para ver se ele ia me xingar ou não, né? Mas não me xingou, ainda falou assim: eu sou bem calminho. Que bom, né? Que bom que você é calmo, viu? Senão eu tava ferrado. Se eu fosse o Edmilson fosse nervoso, eu tava ferrado, né? Mas tá bom então. É, vamos lá então, cara. Deixa eu ver aqui, rapaz do céu, que música mais. Eu nunca troquei essa música na rádio.
1: Isso é maravilhoso programa. É a mãe Marli. Só para ouvir, beleza? Estão aí tomando matinga, chamego e pinga.
0: Chamego e pinga. Vamos lá então. Eu vou aqui. Deixa eu ver aqui. Chamego e pinga. Chamego. Ah, é só para terminar o programa mesmo, né? Chamego e pinga. Amigo e pinga, da Sula Miranda. Sula Miranda. Aí acho que agora a gente vai só apertar aqui no botão, né? E vamos rodar a música aí. Chamego e pinga, da Sula Miranda. É ginga, é, tá certo. É ginga mesmo, é ginga, pinga. Ai, ai, ai, ai, ai, ai. Olha lá então, aumenta o volume do radião aí, rapaz. Ei lá, Sula Miranda.

se for atendida, ela agradece. Então, mande música para Josefa Chepco, manda abraço para Josefa Chepco, manda abraço para todas as minhas amigas e manda abraço para todos os meus amigos. Que a Josefa Chepco pede para você tocar três músicas para ela, Porca Véia, Rosa Branca e Mocinhas da Cidade. Se for atendida, ela agradece. Oi, Antônio, vou falar um tchau já, mas vou ficar escutando, tá bom? Fazendo as minhas coisas aqui, escutando. Então, tchau, até no outro sábado, que você tenha o resto desse dia abençoado, você e toda a tua família, que vocês tenham o resto desse dia abençoado, que Deus abençoe a todos, fiquem com Deus, tudo de bom para vocês aí, que vocês tenham uma noite abençoada, que Deus abençoe a noite, os anjinhos que protejam, todos os anjos, todos os santos, São José, Nossa Senhora, que Deus cuide de vocês, que Jesus cuide de vocês, que todos os santos cuidem de vocês e todos os anjos cuidem de vocês. Um abraço apertado para todos, um beijo para todos e que Nossa Senhora Aparecida continue nos abençoando e nos protegendo. E um feliz Dia das Crianças para todas as crianças do Brasil e para todas as crianças da tua família. Acho que tem criança, né, na tua família, não, nem sei, né? Mas beleza então, mas estou escutando, tá bom? E que vocês tenham o resto desse sábado abençoado e um ótimo final de semana abençoado.

Muito bem, pessoal, agora são 10 horas da noite, mais 6 minutos, e assim nós vamos chegando ao final aí de mais um painel da Cidadão FM. E nesta noite eu quero deixar uma mensagem especial aí, uma mensagem à Nossa Senhora, Mãe de Jesus e Nossa Mãe também. Que Nossa Senhora cubra com seu manto sagrado todas as crianças, proteja os pequenos que estão em casa, proteja os pequenos que estão em casa, aqueles que estão nos hospitais, aqueles que passam por dificuldades, aqueles que precisam tanto de carinho, de amor e de proteção. Que nenhuma criança passe fome, que nenhuma criança sofra com a falta de amor, e que nunca falte um adulto disposto a cuidar, proteger e dar um bom exemplo. Nossa Senhora, cuide das nossas famílias, ilumine os caminhos dos nossos pequenos, que Deus abençoe a cada lar da nossa região. E você que esteve comigo esta noite, receba meu abraço e o meu muito obrigado pela companhia. Eu, Antônio Sumic, desejo a todos uma noite abençoada com muita paz no coração. Que Nossa Senhora nos cubra com o seu manto e nos acompanhe sempre. Fiquem com Deus. Um beijo no coração de cada criança. E até o nosso próximo encontro, se Deus quiser.

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15: Opa, está no ar mais uma edição do nosso programa Bailão, Bailão Sertanejo. Eu sou o Alisson Martins e é um prazer sempre estar com você nesse horário, aqui nessa emissora que realmente faz acontecer no horário. Ô, coisa boa! E o nosso programa tocando banda e sertanejo, sempre com aquele clima alto astral que faz parte, que é peculiar do nosso programa.

0: Top demais. Muito obrigado pelo carinho da audiência. A gente vai para um intervalo rapidinho e volta já já.
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0: 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Maravilha, estamos no ar com o Programa Bailão, melhor e mais dançante do seu rádio. Por aqui, Alisson Martins, comandando os botõezinhos mágicos da sua programação.

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2: E aí, tudo certinho com você? Segue o baile, segue o bailão aqui na sua programação número 1.

0: Top demais! Daqui a pouquinho tem muito mais pra você aqui no Bailão.
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2: Maravilha, obrigado. E o pessoal sempre manda mensagem pra mim. Alisson, bacana, hein? Tu é o locutor que fala pouco e roda muita música. Então, vamos com música.

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E assim encerramos mais uma edição do nosso programa Bailão, Bailão Sertanejo, com o melhor da música de banda, sertaneja, essa mescla que faz sucesso há muitos anos em todo o Brasil. E você sabe por que é tudo o Brasil? A galera acompanha a gente pelas redes, acessa aqui o site, acessa o aplicativo e curte a nossa programação. Aí é bom demais, hein? Gente, semana que vem eu estou de volta, trazendo muito mais alegria no seu rádio. Um abraço e um bom fim de semana!

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3: Meia-noite. Meia-noite e um.

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2: 12:00. Meia-noite e dois.
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2: Meia-noite e dois.
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2: Meia-noite e quatro.

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3: Meia-noite e 34.

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0: 2:07.
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0: Obrigado, Recife.
1: Obrigado!
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1: Bueno, uma barbaridade, está no ar o nosso Bailão Gaúcho, melhor e mais fandangueiro programa do seu rádio. Lembrando que aqui é pouco papo e muita música. O povo quer ouvir música e a gente começa o nosso programa mais ou menos assim.

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0: Eita, programa que eu amo fazer, que é o Bailão Gaúcho, resgatando não apenas por eu ser gaúcho, mas por cultuar a tradição gaúcha, curtir a boa música e os costumes da gauchada de todo mundo, tchê. Eu vou para o intervalo e volto já.
1: 6:18.
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0: De volta, feliz e faceiro aqui no nosso programa, trazendo aquela música de fundamento, tanto as novas quanto as velhas, as mais calminhas, mas de preferências mais agitadas, afinal de contas, né? Programa Bailão Gaúcho é também alegria, claro que sim, tchê.

0: Você está curtindo o Bailão Gaúcho por aqui, Alisson Martins, no prazer da tua companhia.
1: Seis e trinta e sete.
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9: 6:57.
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0: Aquele abraço, eu volto já já.
1: 7:12.
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0: O que toca no Bailão Gaúcho certamente marcará na história, tchê, mas que coisa, buenacha, que a seleção é feita a capricho, feita a dedo para você ouvir e curtir com a família ou até mesmo solito.

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1: 7:26.
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3: Coisa boa, muito obrigado pelo carinho, pela audiência, para você que está sempre nesse horário, aqui na nossa programação, esperando, ansioso para curtir o Bailão Gaúcho. É uma honra poder saber que você, do outro lado do rádio, nos dá esse carinho.

0: pouquinho a gente volta, tá? Segura aí.
1: 7h40.
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0: Estamos de volta no Bailão Gaúcho, melhor e mais fandangueiro programa do seu rádio há muitos anos, né? Vim lá do Rio Grande, amado, tinha mais barbaridade, para trazer para ti, né? A nossa programação, a nossa cultura espalhada pelo mundo.

0: feliz uma barbaridade, mas eu vou para o intervalo e volto já.
1: 7h53.
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0: Este é o Bailão Gaúcho, por aqui Alisson Martins, olha, com muito prazer, tá? Obrigado mesmo, papai do céu abençoe cada um de vocês que nos acompanha nesse momento, aqui no nosso humilde programa.

0: assim finalizamos mais uma edição do Bailão Gaúcho, o melhor e mais fandangueiro programa do seu rádio. Semana que vem a gente volta, sempre trazendo muita música, pouco papo e a sua alegria, o seu carinho, a sua audiência, algo que é incrível. Um abraço e tudo de bom. Semana que vem eu volto.
1: 8:06.

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2: Oito e nove.
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1: 8:22.
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1: 8h35.

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3: Oito e cinquenta.

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0: Queridos irmãos, queridas irmãs, celebramos com alegria a 11ª festa de Jesus das Santas Chagas, elevando nosso olhar para o Cristo crucificado, fonte de misericórdia, cura e salvação. Contemplando suas santas chagas, renovemos nossa confiança no amor redentor do Senhor, que transforma nossas dores em esperança e nos chama a uma vida de conversão e santidade. Com alegria, iniciemos cantando.
1: Quem está feliz de estar aqui, diga aí.

0: evangelizar é preciso. É com grande alegria que eu quero acolher todas as caravanas que estão aqui. Levantem as faixas. A Copiara, Ceará, Americana, São Paulo. Pessoas que estão aqui de Aracaju, Aracati, Aracoiaba, Ceará, Argos, Minas Gerais, Carandaí, Divinópolis, Minas Gerais, Fortaleza, Governador Valadares, Guarapuava, Igaratinga, Ipatinga, Irati, Itabaiana, Itaúna, Lagoa da Prata, Lapa, Naviraí, Nossa Senhora da Glória, Sergipe, Olinda, Patos de Minas, Presidente Prudente, Recife, Ribeirópolis, Rio Negrinho, Santo Antônio do Iguaritinga, São Bento do Sul, São João del Rei, São Tiago, Sergipe, Unaí, Juiz de Fora, São João do Triunfo, Curitiba, região metropolitana. Filhos amados, saúdo a todos que estão acompanhando pela TV Evangelizar, Rádio Evangelizar, pelos aplicativos, pelo YouTube Padre Manzotti. E vamos juntos celebrar em nome do Pai, do Filho, do Espírito Santo.
1: Amém.
0: Que a graça e a paz de Deus nosso Pai, de Jesus Cristo com o Espírito Santo, esteja com todos vocês.
1: Bendito seja Deus que nos reuniu no amor de Cristo.
0: Queridos irmãos, é festa de Jesus das Santas Chagas. E eu digo, um ano a gente vem pedir, o outro ano a gente vem agradecer. E eu tenho certeza que temos muitos motivos de louvar a Deus. Mas antes de louvar, a liturgia de hoje vai nos dizer que teve um filho que disse, eu vou trabalhar, pai, e não foi. O outro disse, eu não vou, e depois foi. Na verdade, nós temos um pouquinho de todos nós, dos dois em nós. Muitas e muitas vezes, o Senhor das Santas Chagas nos pede empenho, esforço, dedicação. E às vezes nós nos acomodamos, rezamos mal, pulamos missa, deixamos a vida de oração, não escutamos a Deus. Cada um faça seu momento de recolhimento e vamos pedir o perdão de Deus com sinceridade, com verdade. Confessemos os nossos pecados.
1: Confesso a Deus Todo-Poderoso e a vós, irmãos e irmãs, que pequei muitas vezes por pensamentos e palavras, atos e omissões, por minha tão grande culpa, e peço à Virgem Maria, aos anjos e santos, e a vós, irmãos e irmãs, que rogueis por mim a Deus nosso Senhor.
0: Deus, cheio de misericórdia e compaixão, perdoe os nossos pecados e nos conduz à vida eterna.
1: Amém.
0: Senhor, tem de piedade de nós.
1: Senhor, tem de piedade de nós.
0: Cristo, tem de piedade de nós.
1: Cristo, tem de piedade de nós.
0: Senhor, tem de piedade de nós.
1: Senhor, tem de piedade de nós.
0: E eu pergunto, quem está aqui para agradecer ao Senhor? Então cantemos o hino de louvor e glória com alegria.

0: qual a sua intenção na festa das Santas Chagas deste ano? Qual o seu pedido, sua necessidade? Eu quero lembrar que você de todo o Brasil tem um lugar em nosso coração e ainda pode mandar suas intenções. É só ligar, ainda dá tempo. 0800 410 6060. Fala com os nossos atendentes. Você pode mandar um WhatsApp 41 3221 6060. Quero louvar a Deus nosso Senhor por todas as pessoas que são associadas. Obrigado. E graças à sua colaboração, nós conseguimos transmitir toda esta festa das Santas Chagas. Cito estes, lembrando todos: Elisângela Aparecida de Brito, de Anguá da Serra, Mato Grosso; Rodrigo Alves Taveira, Franca, São Paulo; Vera Lúcia Daniel de Freitas, João Molenvade, Minas Gerais. Ó Deus, que mostrais o vosso poder, sobretudo no perdão e na misericórdia, derramai em nós a vossa graça, para que, correndo ao encontro de vossa promessa, começamos a participar dos bens celestes. Por nosso Senhor Jesus Cristo, vosso Filho, que é Deus, e convosco vive e reina na unidade do Espírito Santo. Amém. Amém.
1: Liturgia da Palavra. A palavra nos convida a um compromisso sério e coerente com Deus. Ouçamos.
2: Leitura da profecia de Ezequiel. Assim diz o Senhor: vós andais dizendo, a conduta do Senhor não é correta. Ouvi vós da casa de Israel, é a minha conduta que não é correta, ou antes, é a vossa conduta que não é correta? Quando um justo se desvia da justiça, pratica o mal e morre. É por causa do mal praticado que ele morre. Quando um ímpio se arrepende da maldade que praticou e observa o direito e a justiça, conserva a própria vida. Arrependendo-se de todos os seus pecados, com certeza viverá, não morrerá. Palavra do Senhor.
1: Graças a Deus. Em resposta a esta leitura, cantemos o Salmo 24, que tem a seguinte antífona: recordai, Senhor meu Deus, vossa ternura e compaixão. Todos,
3: recordai, Senhor meu Deus, vossa ternura e compaixão.
1: Salmodiemos.

0: Leitura da carta de São Paulo aos Filipenses. Irmãos, se existe consolação na vida em Cristo, se existe alento mútuo no mútuo amor, se existe comunhão no Espírito, se existe ternura e compaixão, tornai então completa a minha alegria. Aspirai a mesma coisa, unidos no mesmo amor. Vivei em harmonia, procurando a unidade. Nada façais por competição ou vanglória, mas com humildade, cada um julgue que o outro é mais importante, e não cuide somente do que é seu, mas também do que é do outro. Tende entre vós o mesmo sentimento que existe em Cristo Jesus. Jesus Cristo, existindo em condição divina, não fez do ser igual a Deus uma usurpação, mas esvaziou-se a si mesmo, assumindo a condição de escravo e tornando-se igual aos homens. Encontrado com aspecto humano, humilhou-se a si mesmo, fazendo-se obediente até a morte e morte de cruz. Por isso, Deus o exaltou acima de tudo e lhe deu o nome que está acima de todo nome. Assim, ao nome de Jesus, todo joelho se dobre no céu, na terra e abaixo da terra, e toda língua proclame: Jesus Cristo é o Senhor, para a glória de Deus Pai. Palavra do Senhor.
1: Graças a Deus.
2: Com alegria aclamemos o Santo Evangelho cantando.

0: Naquele tempo, Jesus disse aos sacerdotes, aos anciãos do povo: que vos parece? Um homem tinha dois filhos. Dirigindo-se ao primeiro, ele disse: filho, vai trabalhar hoje na vinha? O filho respondeu: não quero. Mas depois mudou de opinião e foi. O pai dirigiu-se ao outro filho e disse a mesma coisa. Este respondeu: sim, senhor, eu vou. Mas não foi. Qual dos dois fez a vontade do pai? Os sumos sacerdotes e os anciãos do povo responderam: o primeiro. Então Jesus lhes disse: em verdade eu vos digo que os publicanos e as prostitutas vos precedem no reino de Deus, porque João veio até vós no caminho de justiça e vós não acreditastes nele. Ao contrário, os publicanos e prostitutas creram nele. Vós, porém, mesmo vendo isso, não vos arrependestes para crer nele.
1: Palavra da salvação. Glória.

0: todo o Brasil que se encontram aqui em Curitiba para essa festa de Jesus das Santas Chagas, que começou segunda-feira, dia 21. Passamos por São Pio de Pietrelcina, e eu sempre digo o que eu vejo de fato. Um ano acorrem a este santuário, ainda temporário, mas é o lugar, será sempre a sede, mas não definitiva para a festa, porque nós temos uma terra prometida. Uma salva de palmas a todos que ajudaram. Filhos queridos, um ano vem para pedir e outro vem para agradecer e pedir novamente. Com certeza, o Senhor das Santas Chagas, nas suas chagas dolorosas e gloriosas, tem dispensado inúmeras curas, milagres e prodígios, e é vontade dele. Quando você vê crescer as capelinhas das Santas Chagas, pontualmente nos continentes, mas em todos os estados do Brasil, começando a ter expressões nas dioceses, sendo movimento, sendo pastoral, é uma confirmação de fato de que o Senhor confiou a obra evangelizar, esta missão de propagar Jesus das Santas Chagas. Feito esse introito que nos traz hoje aqui, nós estamos diante de uma leitura não difícil de compreender. Primeiro, a primeira leitura, ela faz uma seguinte reflexão: o povo está exilado, o povo está sofrendo, e surge o profeta Ezequiel e questiona o povo, que o povo diz: por que Deus nos abandonou? Por que estamos aqui? Por que estamos sofrendo? Ezequiel questiona: é Deus que se enganou? Ou o vosso pensar está errado? Foi Deus que os traiu? Ou vocês que lhes viraram as costas? Foi Deus que os colocou aqui? Ou vocês adoraram a outros deuses que, como consequência, foram derrotados e exilados? Ezequiel faz um questionamento para eles e para nós. Os erros da nossa vida, quem provocou? Nós sempre temos um equívoco de toda vez que acontece uma coisa ruim, é Deus quem fez. Ou segundo, nós falamos: isto é castigo de Deus. Meus irmãos, não precisa Deus castigar. O pecado tem o seu salário. Um casamento que não caminha na verdade, que entra traição, que entra mentira, uma família onde entra ganância, não precisa Deus castigar. Pela sua própria natureza, o pecado fede. Pela sua própria natureza, as coisas saem do eixo. Depois dizer que é castigo de Deus, ora, é fácil, né? Ezequiel faz com que cada um pense e reflita que as nossas atitudes têm consequências para o bem e para o mal. É na mesma linha, na minha primeira parte da homilia, que vem o Evangelho. Jesus conta uma parábola, e não é difícil de compreender. Um pai chegou para um filho e disse: vai trabalhar. Beleza, padre, eu vou. Não foi. Chegou para o segundo e disse: vai trabalhar, eu vou. Eu não vou. Mas depois ele falou: puxa, meu pai faz tanto por mim, eu vou. Quem é que fez a vontade do pai? O que disse sim primeiro ou o que disse não primeiro? O que disse não primeiro. Até aí todo mundo entendeu. Inclusive quem estava perto de Jesus ficou um pouquinho de dúvida. O que ele está dizendo? Ah, eu acho que nós somos? O que ele está querendo dizer? Jesus é um grande mestre, e ele está falando exatamente do povo de Israel. Não te assusta pensar o final? Se você tirar do contexto, é um absurdo que os publicanos e as prostitutas nos precederão, quer dizer, é um primeiro no reino dos céus? Espera aí, se é assim, meu filho, vamos pintar os sete. Estão fazendo o que na vida? Não, uma interpretação errônea é muito perigosa. Tirar, fazer a pinça e tirar do contexto, não foi isso que Jesus falou, não. A questão é, todos nós somos às vezes o filho que diz sim, o filho que diz não. Mas no contexto, vamos pensar, claro que o pai é Deus, e quem foi o filho que ele procurou primeiro e disse: vai trabalhar na minha vinha, vai, vocês serão o meu povo e eu serei o vosso Deus? Foram os judeus, e portanto, como judeus, aqueles que estavam perto de Jesus, os saduceus, os fariseus, os judeus do seu tempo. Deus disse: eu serei vosso pai, eu serei vosso Deus e vocês serão o meu povo. Eles disseram: sim, nós seremos o teu povo. Mas lembra da primeira leitura? Com muita facilidade desobedeceram a Deus, com muita facilidade fizeram um bezerro de ouro, com muita facilidade começaram a criar mais uma religião baseada em princípios humanos do que divinos. Então, a boca disse sim, mas na atitude disse não. Quem são os segundos filhos? Quem é o segundo filho? Jesus deu nome aos bois. Quando João Batista apareceu, e ele diz isso no texto, e começou a batizar no Rio Jordão, os judeus não aceitaram. Quem foi que aceitou o batismo e mudou de vida? Os publicanos e as prostitutas. Então não quer dizer que os publicanos e as prostitutas, se continuarem ladrões, se continuarem pecadores, se a prostituta continuar sendo prostituta, não quer dizer que ela vai estar nos precedendo no reino dos céus. Não interprete assim. Isso seria um erro. O que está dizendo Jesus? Porque João veio e vocês não aceitaram, mas os publicanos e as prostitutas creram nele, mesmo assim vocês não se arrependeram. Então Jesus não está legitimando o pecado. Jesus, ele veio na verdade como o Cordeiro de Deus que tira o pecado do mundo. Então, o que Jesus disse é: eu vim oferecer uma proposta de conversão, eu vim para oferecer uma mudança, eu vim para que as pessoas consigam compreender melhor que Deus não quer que alguém se perca, ele quer que todos se salve, mas a pessoa tem que querer, a pessoa tem que aceitar. Porque hoje nós falamos muito da misericórdia de Deus. Eu acredito infinitamente na misericórdia de Deus, e a misericórdia de Deus nos vem pelas santas chagas de Jesus, mas eu não posso ficar de braços cruzados e eu faço o que quero, tomo decisões erradas, digo não, não aceito a palavra de Deus, levo uma vida errônea, levo uma vida depravada e achar que está tudo bem, como está na moda, é isso aí e está tudo bem. Não é isso aí, tudo, mas não está bem, é preciso mudança, é preciso coerência, e isso dá trabalho, isso é exigente, requer recomeçar, requer mudar, requer tomar decisões novas em cima de atitudes velhas. Desculpe, eu não sei se eu consigo me expressar, Mas nós estamos acostumados, às vezes, a fazer certas coisas. Ah, mas não é porque eu sempre fiz assim que está certo. Não. Eu tomo consciência que eu fui refém de muitas coisas. Não tinha consciência na época. Mas agora eu tenho, e eu tenho que buscar ser melhor, ser mais santo. Porque senão nós vamos numa bola de neve. Porque o pai bateu, porque a mãe não amou. E eu vou repetir isso nos meus filhos e os meus filhos nos netos. Pare a bola. Quebre o ciclo. Isso é conversão. A bola iria para a direita. Mas pela graça de Deus, sempre com a graça de Deus, eu posso dizer não, não vou seguir para lá. Eu vou tomar outro caminho. Eu vou tomar outras decisões. Gente, vocês escutam no rádio constantemente. Quem acompanha o programa de rádio? Levante a mão. Muito bem. Tem hora que não dá vontade de você falar, meu Deus do céu, o que que essa mulher está pensando na vida? O que que esse homem está pensando na vida? Você vê que é um ciclo vicioso. Sai de um relacionamento abusivo, vai namorar com uma pessoa abusiva. Vê uma criança molestada, finge que não vê, porque é tão carente que é capaz de cometer um crime, de não aceitar a denúncia. Eu fico estarrecido. Antigamente era só programa de rádio, muitos anos, vocês só escutavam a minha voz, não viam o meu rosto. Mas agora é pela televisão. Às vezes eu tenho a impressão que eu fico vermelho, um pouco de raiva também, mas e às vezes eu fico pálido, que eu falo, meu Deus, eu não estou escutando isso. Eu chego a dizer para a pessoa, filha, se escute depois, se ouça o que você está me falando. Percebe que isso tem tudo a ver com a liturgia de hoje? Tem tudo a ver com esta tomada de consciência do sim e do não, do externo e interno. Por isso, na segunda parte da minha homilia, nós estamos aqui por Jesus das Santas Chagas. E queridos irmãos, irmãs, que coisa mais linda ver as pessoas encontrando em Jesus aquilo que necessitam, o Senhor das Santas Chagas. Olhe para as chagas da mão de Jesus. Ele permitiu. Quando nós olhamos para a capelinha, quando nós olhamos para a imagem, ou olhamos ali na lateral aquele lindo altar com a imagem de Jesus das Santas Chagas, não são chagas cruendas, sangrando, são chagas glorificadas. Mas Jesus, depois de morto, ele quis, nem a aparência era igual. Sim, a aparência de Jesus não era a mesma, tanto que os apóstolos não o reconheceram. Maria Madalena não o reconheceu, só escutou a voz Rabone, só quando ele disse Maria. Mas teve algo que Jesus quis carregar para a eternidade: as santas chagas. Por quê? Porque ele quer nos lembrar que não há vitória sem cruz, que é preciso, aquilo que ele disse com tanta clareza, renunciar a si mesmo. Nós temos que renunciar. O duro que a pessoa vai no amor ou na dor, ela escolhe. Não vai pensar que a vida toda não. É no amor ou na dor, é no abraço ou na lambada. Mas a pessoa cai em si um dia. Ele carrega as chagas para dizer, filhos, filhas, olha onde eu estive por você, o quanto eu te amo. Eu não amo a humanidade só como um todo, eu te amo como pessoa. E as chagas das mãos de Jesus nunca se esqueçam. Toda vez que você olhar, é Jesus dizendo: elas estão perfuradas, mas estão abertas para te acolher, para te abraçar, para te cuidar. Quando olhamos para as chagas dos pés de Jesus, estas chagas que realmente foram cravadas e era o único ponto de sustento para ele respirar, quando você olhar para os pés de Jesus, é para nos dizer: eu não medirei esforços de ir aonde você estiver, mas eu vou te buscar, minha ovelha perdida. Eu vou até o teu caminho, percorrerei vielas, ruas, estreitos, mas eu te trarei nos braços, eu te trarei de volta. Isso ele faz comigo, isso ele faz com todos. Mesmo aquela pessoa que você passou na rua, que você viu, que estava, talvez, se chove, está embaixo dormindo numa marquise, aquela pessoa sem nome, sem sobrenome, perdeu a dignidade. E a nossa, é algo impressionante, a gente vai criando tanta insensibilidade ao estado de mendicância que não nos toca. Jesus faz o mesmo por ele. O lado aberto do Cristo, transpassado, segundo a tradição, por São Longino, é para nos dizer que o seu coração está sempre disposto a nos amar. Então, querido filho, querida filha, devotos das Santas Chagas, quero lhes deixar esta mensagem: as mãos transpassadas para acolher, os pés perfurados sempre no caminho de busca, e o coração dilacerado sempre disposto a amar. Amém. Creio
1: em Deus Pai Todo-Poderoso, Criador do céu e da terra, e em Jesus Cristo, seu único Filho, nosso Senhor, que foi concebido pelo poder do Espírito Santo, nasceu da Virgem Maria, padeceu sob Pôncio Pilatos, foi crucificado, morto e sepultado, desceu à mansão dos mortos, ressuscitou ao terceiro dia, subiu aos céus, está sentado à direita de Deus Pai Todo-Poderoso, onde há de vir a julgar os vivos e os mortos. Creio no Espírito Santo, na Santa Igreja Católica, na comunhão dos santos, na remissão dos pecados, na ressurreição da carne, na vida eterna. Amém.
0: Elevemos confiante as nossas preces pelos méritos das Santas Chagas de Jesus. Atendei-nos, Senhor, todos.
1: Pelos méritos das Santas Chagas de Jesus, atendei-nos, Senhor.
2: Para que a Santa Igreja continue a anunciar com coragem o Evangelho e reconheça a ação de Deus em todos aqueles que promovem o bem e a justiça, rezemos.
1: Pelos méritos das Santas Chagas de Jesus, atendei-nos, Senhor.
2: Para que os doentes, aflitos, desempregados e por todos os que carregam pesadas cruzes, para que encontrem força, consolo e esperança nas Santas Chagas Redentoras de Jesus, rezemos.
1: Pelos méritos das Santas Chagas de Jesus, atendei-nos, Senhor.
2: Para que os devotos que participam da 11ª Festa de Jesus das Santas Chagas sejam abençoados, fortaleçam sua fé, renovem seus corações e se tornem testemunhas do amor misericordioso de Cristo, rezemos.
1: Pelos méritos das Santas Chagas de Jesus, atendei-nos, Senhor.
2: Para que Jesus, por meio de suas Santas Chagas, dissipe todo o obstáculo espiritual, material e humano que impede o início dos projetos de construção na terra prometida da Associação Evangelizar, rezemos.
1: Pelos méritos das santas chagas de Jesus, atendei-nos, Senhor.
0: Qual o teu pedido nessa festa das santas chagas? Vai no teu coração lá. Tem uma graça, pede grande, pede grande. É por São Pio, por intercessão de Nossa Senhora. Atendei-nos, ó Pai, nós vos pedimos por teu Filho no Espírito Santo.
3: 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Cantemos. Música.

0: para nosso bem e de toda a sua santa igreja.
1: Concedei-nos, Deus de misericórdia, que vos agrade esta nossa oblação e que ela que nos abra a fonte de toda a bênção. Por Cristo nosso Senhor.
0: Amém.
1: O Senhor esteja convosco.
0: Ele está no meio de nós.
1: Corações ao alto.
0: O nosso coração está em Deus.
1: Demos graças ao Senhor nosso Deus.
0: É nosso dever e nossa salvação.
1: Na verdade, é digno e justo, é nosso dever e salvação dar-vos graças sempre em todo lugar. Senhor Pai Santo, Deus eterno e todo-poderoso, por Cristo Senhor nosso, nascendo, Ele renovou a antiga condição humana, sofrendo a paixão, apagou nossos pecados, ressurgindo dos mortos, concedeu-nos a vida eterna, subindo a vós, ó Pai, abriu-nos as portas do céu. Por isso, com a multidão dos anjos e dos santos, entoamos o hino de vossa glória, dizendo a uma só voz:
0: Santo, Santo, Santo, Senhor Deus do Universo, o céu e a terra proclamam a vossa glória. Hosana nas alturas. Bendito que vem em nome do Senhor. Hosana nas alturas.
1: Na verdade, ó Pai, vós sois santo e fonte de toda santidade. Santificai, pois, estes dons, derramando sobre eles o vosso Espírito, a fim de que se tornem para nós o corpo e o sangue do vosso Filho, nosso Senhor Jesus Cristo.
0: Enviai o vosso Espírito Santo.
1: Estando para ser entregue, abraçando livremente a paixão, Jesus tomou o pão, pronunciou a bênção de ação de graças, partiu e deu aos seus discípulos, dizendo: Tomai todos e comei. Isto é o meu corpo que será entregue por vós.

0: Do mesmo modo, ao fim da ceia, ele tomou o cálice em suas mãos e, dando graças novamente, entregou aos seus discípulos, dizendo: tomai todos e bebei. Este é o cálice do meu sangue, o sangue da nova e eterna aliança, que será derramado por vós e por todos para a remissão dos pecados. Fazei isto em memória de mim. Mistério da fé.
1: Anunciamos, Senhor, a vossa morte e proclamamos a vossa ressurreição. Vinde, Senhor Jesus.
0: Celebrando, pois, o memorial da morte e a ressurreição do vosso Filho, nós vos oferecemos, ó Pai, o pão da vida, o cálice da salvação, e vos agradecemos porque nos tornastes dignos de estar aqui na vossa presença e vos servir.
1: Aceitai, ó Senhor, a nossa oferta.
0: Suplicantes vos pedimos que, participando do corpo e sangue de Cristo, sejamos reunidos pelo Espírito Santo num só corpo.
1: O Espírito nos una num só corpo.
0: Lembrai-vos, ó Pai, da vossa Igreja que se faz presente pelo mundo inteiro e aqui convocada no dia em que Cristo venceu a morte e foi participantes de sua vida imortal, que ela cresça na caridade em comunhão com o Papa Leão XIV, com nosso arcebispo José Antônio Peruso, auxiliares Reginei, Adenes, Emérito Pedro, bispos do mundo inteiro, presbíteros e diáconos e todos os ministros do vosso povo.
1: Lembrai-vos, ó Pai, da vossa Igreja.
0: Lembrai-vos também na vossa misericórdia dos nossos irmãos e irmãs que partiram na esperança da ressurreição, e de todos os que partiram desta vida, acolheram junto a vós na luz da vossa face.
1: Concedei-lhes, ó Senhor, a luz eterna.
0: Enfim, nós os pedimos, tende piedade de todos nós, dai-nos participar da vida eterna. Com a Virgem Maria, Mãe de Deus, São José, seu esposo, São Pio de Pietrelcina, e todos os que neste mundo vos serviram, na vossa amizade, a fim de vos louvarmos e glorificarmos por Jesus Cristo, vosso Filho. Por Cristo, com Cristo, em Cristo, a vós, Deus Pai, Todo-Poderoso, na unidade do Espírito Santo, toda honra e toda glória, agora e para sempre.
1: Amém.
0: Com fé e confiança.

0: Criança, rezemos juntos a oração que o Senhor nos ensinou. Pai nosso
1: que estais nos céus, santificado seja o vosso nome. Venha a nós o vosso reino. Seja feita a vossa vontade, assim na terra como no céu. O pão nosso de cada dia nos dai hoje. Perdoai-nos as nossas ofensas, assim como nós perdoamos a quem nos tem ofendido. E não nos deixeis cair em tentação, mas livrai-nos do mal.
0: Livrai-nos de todos os males, ó Pai, dai-nos hoje a vossa paz. Ajudados pela vossa misericórdia, sejamos sempre livres do pecado e protegidos de todos os perigos enquanto aguardamos a feliz esperança e a vinda do nosso Salvador Jesus Cristo.
1: Vosso é o reino, o poder e a glória para sempre.
0: Senhor Jesus Cristo, dissestes aos vossos apóstolos: eu vos deixo a paz, eu vos dou a minha paz. Não olheis os nossos pecados, mas a fé que anima a vossa igreja. Dai-lhe segundo o vosso desejo a paz, unidade, vós que sois Deus com o Pai, Espírito Santo.
1: Amém.
0: A todos que estão aqui, a você que nos acompanha pelos meios de comunicação, que a paz de Jesus esteja com todos vocês.
1: O amor de Cristo nos uniu.
2: Cordeiro de Deus,
1: que tirais o pecado do mundo, tende piedade de nós. Cordeiro de Deus, que tirais o pecado do mundo, tende piedade de nós. Cordeiro de Deus, que tirais o pecado do mundo, dai-nos a paz.
0: Provai e vede como o Senhor é bom. Feliz de quem encontra seu refúgio no Senhor. Eis o Cordeiro de Deus que tira o pecado do mundo.
1: Senhor, eu não sou digno de que entreis em minha morada, mas dizei uma palavra e serei salvo.
2: Na Eucaristia, Jesus se faz presente para curar nossas feridas e fortalecer nossa esperança. Cantemos.

uma fé inabalável. Peça isso para Deus. Vem a tempestade, vem a tormentas, vem a sofrimento. Se a dor me visitar, se a doença vier, dá-me uma fé inabalável, Senhor.

0: Oremos. Fazei, Senhor, que esse sacramento celeste renove inteiramente a nossa vida, para que, anunciando a morte de Cristo, possamos participar de sua herança gloriosa. Ele que vive e reina pelos séculos dos séculos.
1: Amém.
0: Querido povo de Deus, quero lembrar a todos que eu sei, a festa das Santas Chagas termina domingo com a missa das 18 horas, com a coroação da imagem de Jesus das Santas Chagas. Mas a nossa missão termina não. Torne-se um mensageiro da capelinha de Jesus das Santas Chagas. Gente, eu digo para você, dá trabalho, feliz de quem trabalha para o Jesus. Ele costuma ser muito generoso. E às vezes, você tem tempo de sobra, mas pensar em passar uma capelinha para outra casa, dá trabalho. Gente, doença dá trabalho. Isso dá trabalho. Levar capelinha não dá trabalho. Torne-se um mensageiro, 0800 410 6060. Se você quiser, você sai daqui do santuário com uma capelinha em mãos. Olha quantas capelinhas ali. Fizemos o encontro das capelinhas, foram milhares que tiveram presentes. Quero lembrar, querido povo de Deus, que nós estamos, ajude a pintar a casa da mãe. Padre, mas eu não estou vendo obra. Nós não íamos quebrar parede com a vinda de vocês. Assim que vocês voltarem para casa, nós começamos a climatização. O que, que é isso? Não é ar-condicionado, nós vamos diminuir, não temos condições de pôr ar-condicionado. Nós vamos climatizar, pelo menos 10 graus a menos. Depois nós vamos pintar por fora, pintar por dentro. E por isso, como é que eu faço, padre? Tem os envelopes. Se você puder um valor maior, seu nome fica no livro, livro Casa da Mãe, que depois esse livro eu levo em Guadalupe, no México. Por fim, vai terminar, passar a semana das Santas Chagas, mas eu espero durante a semana, como essa missa vai para todo o Brasil, terça-feira, missa dos arcanjos Miguel e Gabriel, por favor, todo mundo aqui. Quarta-feira, São Jerônimo. Quinta-feira, Santa Teresinha do Menino Jesus. Oh, coisa boa. Então quer dizer que ninguém. E depois, na sexta-feira, dos Santos Anjos da Guarda. Então vai ser mais uma semana prolongada de festa aqui no santuário. E feliz de quem pode vir à missa, né? Feliz quem pode presencial. Lembrando que toda segunda-feira você acompanha pela televisão, se não pode estar aqui. Eu me esforço por rezar pelas almas do purgatório. Eu estou ensinando pelos santos como é importante isso. Dedique-se a rezar. Vamos à bênção dos objetos. Deus de infinita misericórdia e bondade, abençoai esses objetos que foram feitos para honrar vosso diletíssimo Filho, nosso Senhor Jesus Cristo. Que na terra tenhamos a intercessão e no futuro a glória eterna. Por Cristo Senhor nosso.
1: Amém.
0: O Senhor esteja convosco.
1: Ele está no meio de nós.
0: Por intercessão de Nossa Senhora, São Pio de Pietreutina, nos méritos das Santas Chagas, abençoe-vos Deus Todo-Poderoso, Pai, Filho, Espírito Santo.
1: Amém.
0: Basta uma gota do teu sangue e eu serei curado. Viva Nossa Senhora! Viva Jesus da Santa Chagas!

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2: Bom dia, pessoal. 10:07. Sejam bem-vindos aqui na programação. Está no ar o programa da Hilda Gaiteira. Bom dia, Hilda.
3: Bom dia, Loriana, e bom dia a todos os ouvintes da Rádio Cidadã. Estamos aqui de novo, com chuva e tudo.
2: Com chuva e tudo. Vamos dando início, então, ao programa da Hilda Gaiteira. Qual que vai tocar agora, Hilda?
3: Serano Cantor.

0: Serrano Cantor. É Serrano Cantor essa, né?
1: Sim.
0: Aqui na programação, pessoal, fiquem todos à vontade, tá? Pra mandar sua mensagem, pedir a sua música aqui pra Hilda Gaiteira. É, deixa eu ver se já chegou alguém por aqui. Luiz Alberto, esse tem um pós-que. Bom dia, Loriane, bom dia, Hilda. Toque a música dos Bertucci, São Francisco, de cima da serra. Sabe essa, Hilda? Sabe essa? Vai tocar. Seja bem-vindo, seu Luiz Alberto. Seja bem-vindo aqui na programação. Então, a Hilda vai tocar pra ele. São Francisco, de cima da serra, com os Bertucci. Deixa eu dar um bom dia também pro Hélio Sava, Sueli Moreira, Joana Chagas, Tereza Orne, já ligadinhos por aqui. Sejam bem-vindos.
1: Muito obrigado pelo que vocês estão me ouvindo, né? E vai lá ao São Francisco de cima da serra.

0: São Francisco, desceu na serra. Essa foi a pedido do seu Luiz Alberto. Hélio Sava, ligadinho por aqui. Bom dia, seu Hélio.
1: Bom dia. Tô curtindo a programação aí.
0: Bom dia.
1: Se puder rodar a música pra mim aí, outro tocar, o Dançador do Shopping.
0: Dançador do Shopping.
1: É o Hélio do Lajeado. Tchau, obrigado.
0: Tchau, de nada. Um abraço, seu Hélio. Seja muito bem-vindo aqui na programação. 10 horas, 16 minutinhos. Tem essa, Hilda? Tá procurandinho ali. Enquanto isso, deixa eu mandar um abraço pro pessoal ligadinho por aqui. Seu Luiz Alberto, seu Hélio, que acabou de mandar mensagem dele. Joana Chagas, bom dia. Seja bem-vinda aqui na programação. Tereza Orne, Marli, chegou a dona Marli Stefanhaque. Sueli Moreira, Rosa Janiaque, Edmilson, Janina Cloda, Sueli Terezinha, seu Dirceu Camargo, ligadinho por aqui. Jorge, Josi, Elisete, sejam bem-vindos.
2: Como vai, o Dançador do Xote? Muito obrigado pelo pessoal que está me ouvindo ali. Para todo mundo, na verdade. Pessoal da Serra do Tigre, Conha Duas. Ali o pessoal que me ouve bastante. Para todo o pessoal ali de Malé.

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0: 10 horas 20 minutinhos, sejam bem-vindos aqui na programação. Tereza Orne, ligadinha por aqui. Bom dia, Tereza, seja bem-vinda.
1: Bom dia, Loriane, bom dia, Hilda. E aqui quem está falando, o Damiano. Mandem um alô aí pro Sinal 8. Nós gostaríamos de ouvir a música Rodeio na Vacaria. Um bom domingo e tudo de bom.
0: Um abraço, um ótimo domingo. Um abraço, pessoal da 8, Colônia 8, acho que, né? Sejam bem-vindos aqui na programação.
2: Hoje não tem ela aqui.
0: Não tem essa? Não faz mal, não
2: Eu
0: faz
2: vou
0: mal.
2: Escolher uma boa pra eles.
0: Vai escolher uma. Vamos ver o que a Marli vai pedir, quem sabe a gente já toca as duas. Fala, Marli!
3: Bom dia, minha querida amiga Loriane, é minha amiga Hilda Gaiteiro. Será que a Hilda poderia tocar a música Barquinha de Ouro? Só pra me ouvir. Feliz abençoado domingo lá pra vocês. Um abraço.
0: Um abraço, Marli. Um abençoado domingo pra você também. É Barquinha de Ouro, cara, viu? Deixa eu ver.
2: É.
0: Barquinha de Ouro. Gente, eu esqueço na hora o nome das músicas que vocês pedem. Tem essa, Hilda? Não tem essa. Vamos achar uma aí que...
2: Eu vou tocar dos Bertucci na casa do Vacariano. Então eu vou oferecer lá pra ensinar 8 pro seu Damiano.
0: Pro Damiano, pra Dona Tereza.
2: Isso, pra Dona Tereza e pra todo mundo lá do Sinal 8, então, que sempre escutam as minhas músicas, que gostam. Pra todas as colônias, na verdade.

0: na casa do Vacariano. Quem tá ligadinho por aqui também, Sueli Moreira. Bom dia, amiga abençoada do domingo. Ilda, toque uma polonesa. Polonesa, sabe alguma, Ilda, polonesa?
1: Vou tocar.
0: Já vai tocar então. Rosa Juniac por aqui também. Bom dia, abençoado domingo pra todos nós. É a Rosa Juniac da Vila Mariana. Seja bem-vinda, Rosa. Um abraço pra você.

0: 10 horas 28 minutinhos, sejam bem-vindos aqui na programação. Edmilson, Edmilson ligadinho por aqui, bom dia.
1: Bom dia, nossas amigas. Bom dia, Dona Hilda. Bom dia, Loriane. Tudo bem com vocês? E tudo bem, graças a Deus. Será se Dona Hilda poderia tocar a música A Flor do Meu Jardim? Para nós aí que estamos tomando mate na escuta, beleza? Eu, Edmilson Stefaniaki, de Veracruz. Um forte abraço e tudo de bom.
0: Tudo de bom. Tem a Hilda?
2: Tenho. Então eu vou tocar A Flor do Meu Jardim. Nessa música eu quero oferecer todo mundo que está me ouvindo, as pessoas que falam, que escutam, às vezes a gente esquece de falar. Então, ao total para todo mundo, que o pessoal do Jardim Emília ali, da Vila Caroline, lá para minha comadre, para o meu compadre, ali da Vila Caroline. Então, que sempre me escutam ali. Então, muito obrigado pela...

0: 10 horas 32 minutinhos, sejam todos bem-vindos aqui na programação Janina Clodá. Bom dia, Janina.
1: Bom dia, Loriane, bom dia, Hilda Gaiteira. Loriane, sexta-feira, tive sem crédito, depois pro final, por isso que não pude passar mais áudio, tá bom? Mas estava escutando. Então, se a Hilda Gaiteira puder, a Josefa Checo pede para ela tocar na gaita. Três músicas para ela, Porca Véia, Rosa Branca e Mocinhas da Cidade. Se for atendida, ela agradece. Então, manda música para Josefa Checo, manda abraço para Josefa Checo, manda abraço para todas as minhas amigas e manda abraço para todos os meus amigos.
0: Abraço para as amigas, para os amigos da Dona Janina Cloda, para a Dona Josefa também. Pessoal, lembrando que o programa da Hilda Gaiteira conta sempre com o apoio do Salão da Olga Cabeleireira, tá bom, pessoal? Vai tocar qual, Hilda?
2: Eu vou tocar as Andorinhas, que faz muitos domingos já que foi pedida, ela, Dona Júlia, que pediu, eu não sei.
0: Uhum.
2: Então, eu vou tocar hoje essa música, que daí eu copiei. As Andorinhas, então, do Trio Parada Dura.

0: Como que é o nome dessa música mesmo?
1: As Andorinhas.
0: Ai, meu Deus do céu, sou péssima pra lembrar as músicas. Seu Dirceu Camargo, ligadinho por aqui. Bom dia, Jorge. Bom dia, tudo bem? Aqui é o Jorge da Serra do Tigre. Queria pedir a música Menina Não Corta o Cabelo pra Ilda tocar, beleza? Um abraço. Abraço, Jorge. Seja bem-vindo aqui na programação. Tem essa, Ilda? Senão a gente já pula pra próxima. Menina, não corte o cabelo. Quer que eu cante, Jorge? Eu canto, eu sei cantar. Josi, bom dia. Toque a música Caixão de Prata pra nós da Família Esmil da Vila Caroline. Bom dia, Família Esmil, ligadinho aqui na programação. Sejam bem-vindos aqui na programação. Gente, quanta mensagem. Não vai dar tempo de tocar tudo, não. 10h38 agora. Ilda, deixa eu ir lendo as mensagens aqui do pessoal, que não vai dar pra ir uma por uma, que tem muita mensagem. Então a gente vai lendo aqui, daí você vê uma que você sabe tocar e você toca, pode ser? Pode. Elisete, ligadinha por aqui, peça pra Ilda tocar uma dos irmãos Osório pra nós aqui do Jardim Emília. Também pra mãe Lourdes, que com certeza tá ouvindo. Um abraço, Elisete, um abraço, Lourdes, sejam bem-vindas. Clemente por aqui também, bom dia.
2: Bom dia, Ariane. Bom dia. Ah, Ilda, tudo bem? Eu gostaria, Ilda, me tocar a música das polonesa.
0: Polonesa.
2: Olha, Stefano, com machuque, pô, graxa, pô, bom. Polícia, Kiev, Panara, Kiev, viu? Daí também lá pra Marcelo, pra Júlia, viu? E lá pro Titico, Dorezão, viu? Que era pistoleiro lá, viu? Daí também dá pra ele o Chiclinte, que professor de gerência, escolha 3. Original do Carbosco, viu? Daí, mais toque, viu? Nós estamos na escuta, beleza? Fique com Deus, se Deus também abençoe. Bom domingo. Ariane,
0: pra você. Amém, Jesus. Um ótimo domingo. Um ótimo domingo. João Maria de Moura. Bom dia, se der tempo, toca a música A Carta. Hoje eu estou de folga lavando roupa e limpando a casa nesse domingo chuvoso. A música A Carta do Eduardo Costa. Agora é a música Na Gaita, tá, seu João? Que tá outra? Aproveitando fazer uma faxinona, lavar roupa. Lava roupa com chuva. Deixa pro outro dia quando sair sol. Joana Chagas. Parabéns, só música boa. Obrigada, Joana Chagas. Lourdes, bom dia, Loriane, bom dia, Ailda. Tá animado hoje. Isso é bom. Toque aí pra nós uma música pra Jaroslava, Vanildo, Zenilda, Eloy, Érica. Estamos na escuta. Tudo de bom pra vocês. Sejam bem-vindos. Sejam muito bem-vindos aqui na programação, pessoal. Marines.
3: Bom dia, Ailda. Bom domingo pra vocês. Toque a música Amor Virtual pra mim, pra Maria Inês, pro seu Jerônimo e pra toda a família Stemposki do Jardim Emília. Mas toque Amor Virtual.
0: Qual que você vai tocar agora, Ailda, pro pessoal?
4: Vou atender um pedido dos irmãos Osório ali da dona Elisete. Muito obrigado, Elisete, por vocês estarem me ouvindo ali no Jardim Emília. Daí eu ofereço lá pro seu Vanildo, Jaroslava, dona Lourdes, que é a mãe da Elisete, lá na Palmas, Vera Guarani. Muito obrigado pra Zenilda lá, pro Eloy. Muito obrigado pela audiência de vocês. Caixão de

0: Tchum tchum, 10 horas 44 minutinhos. Laura Tisca, seja bem-vinda, Laura.
1: Bom dia, minha amiga, tudo bom? Chegamos agora da igreja. A gente é culto, hoje a gente é missa, a gente é culto. Amanhã, se Deus ajudar, bora pra missa na Dourado. A Capela Nossa Senhora Aparecida. Toca uma música pra nós ali. Qualquer uma da rádio. Mandou oferecer pra toda a minha família Tisca que estão trabalhando à tarde. Estiva da manhã, lançou últimas botinhas aí. Pra todos nós aí de Malé. Especialmente pro meu filho Fabiano, Rafael. Põe eles no sorteio. Meu netinho Antônio Mateu, Enora Marisa e eu. Que estamos na escuta. Chegamos agora da igreja. Beleza? Mais toque. Põe no sorteio. Pra Tisca, Tisca, Antônio Mateus, Vieira Lima. E Fabiano Tisca Marisa, Vieira.
0: Um abraço, família Tisca ligadinhos por aqui. Fala, Banda Chesque.
2: Bom dia, Loriane. Bom dia, Ilda Gaiteira. Aqui é o Banda Chesque, da Serra Pinhalzinhense. Toca a castração a piau, se der tempo aí no programa, beleza? Um abraço, um bom domingo pra vocês, a família de vocês e todos os amigos e amigas aí ouvindo a Cidadão. Tudo de bom.
0: Tudo de bom, um abraço, Dionísio, seja bem-vindo. Alice por aqui, bom dia, Ilda. Toca a música polaca. Toca uma música polaca ou ucraniana. É a Lúcia. Está na escuta, Alice. E Alice também está na escuta. Sejam bem-vindos. Hamilton Oliveira, bom dia. Estamos na escuta. Comadre, ótimo domingo a todos. Tá show o programa. Você é a comadre dele, Hamilton? É a comadre.
3: Sim, ele é padrinho do meu filho de Crisma. Mas...
0: Seja bem-vindo, seu Hamilton. Ana Rodaskevich por aqui. Bom dia para você e para a Ilda. Veja se a Ilda toca a música Nossa Senhora Aparecida, que amanhã é dia dela, homenagem à Nossa Senhora Aparecida. Tem essa, Ilda? Sueli Terezinha, bom dia.
4: Bom dia, Loriane, bom dia, Ilda. Então, nós curtindo os seus programas, tudo tá louco de bom. Peço a música Festa no Moro Feio e umas colomeicas bem bonitas. Quem pede é o Sérgio Doronco, da Colônia 6. Manda tocar pra todas as famílias do Oronco e de todos que estão na escuta.

0: beleza?
1: Beleza, um abraço, abraço pessoal. Qual que vai agora, Hilda?
2: Eu vou atender o pedido da Maria Inês, ali do Jardim Emília. E vou atendendo na medida do possível, né? O amor virtual.

0: Pessoal, deixa eu ver quem mais. Lúcia Falvarne por aqui. Bom dia, toca uma ucraniana pra curtir. Seja bem-vinda, dona Lúcia. Luiz Inês Orne. Não, na Horne. Bom dia, tudo bem? Toca a música dos Bertucci. Logo estamos indo buscar o frango, é Inês na Horne. Ah, ganhadora do frango da semana passada. Janina, fala.
1: Oi, Loriana, eu vou falar um tchau só pra Hilda, né? Porque você vai ficar ainda, né, até uma hora. Então, a Hilda, é pra você e pra toda a tua família, tá? Que vocês tenham o resto desse dia abençoado, que Deus abençoe todos, fiquem com Deus, tudo de bom pra vocês aí. Que vocês tenham uma noite abençoada, que Deus abençoe a noite, os anjinhos que protejam, todos os anjos, todos os santos, São José, Nossa Senhora, que Deus cuide vocês, que Jesus cuide vocês, que todos os santos cuidem vocês e todos os anjos cuidem de vocês. É, que Nossa Senhora Aparecida continue nos abençoando e nos protegendo. E feliz dia das crianças para todas as crianças da tua família, Hilda. E para todas as crianças do Brasil, né? E que vocês tenham esse domingo abençoado. E um abraço para toda a tua família, para você. E um beijo para você e para toda a tua família. Mas estou escutando até, acho que no outro domingo, não sei quando que você vem, tá bom? Beleza?
2: Muito obrigado.
0: A Hilda vem num domingo, aí ela pula outro domingo e vem no outro. Alice, ligadinha por aqui.
3: Tá. Hilda, toque para a Lúcia Gnatkowski. Quem aparece é a Alice Gaska, que nós estamos aqui na casa da Lúcia Gnatkowski. Hilda, toque uma música polaca ou ucraniana. Eu escrevi, ela não leu, tá bom?
0: Eu li sim sua mensagem, Alice. Renate, ligadinha por aqui.
4: Bom dia, Loriane. Bom dia, Hilda. Tudo bem com vocês? Eu quero participar do sorteio. E toca a música O Velho Caçarão. E um ótimo programa, tudo de bom para vocês, um ótimo domingo, tudo de bom, um abraço e beijo.
0: Um abraço, um beijo. Pessoal, encerradas as participações pro programa da Hilda, tá? Que agora só dá para tocar mais uma. A Hilda vai escolher aí qual que ela quer. Luciano!
5: Bom dia. Toca shot, né? Pensador de shot. Falou, minha querida. Vai, Luciano. Vem, Juninha. Opa, Silvio. Positivo.
0: Positivo. Benjamin Benjamin Luiz Kozlowski, ligadinho por aqui. Bom dia, tudo certo? Estamos na escuta do programa da Hilda Garteira. É o Benjamin, a Elza, Gabriel e também a Michelle. Um abraço. Diga pra Hilda tocar alguma música do Porca, véia. Quem mais? Um contato que não está salvo.
6: Opa, bom dia, aqui é o Bolha. Eu queria pedir a música Homenagem a Malé. Tô tomando um chimarrão aqui, escutando a programação da rádio. Obrigado.
0: Bolha, seja bem-vindo aqui na Quinta. Ô, Bolha, escutando o programa, tem que devolver a blusa do Bolha ainda. Ana Rodas, quer te ligadinha por aqui, pra nós toque Nossa Senhora Aparecida. Não, Homenagem a Nossa Senhora Aparecida. É, quem mais? E a dona Janina mandou um belezinha. E agora? E agora, Giovanni? E agora? Qual que você vai tocar, Hilda?
2: Eu vou tocar uma de Nossa Senhora Aparecida, né? Como amanhã é o dia dela, né? É, na verdade, uma milagre que aconteceu, né? Daí eu vou cantar ela. Então, tipo assim, muito obrigado, gente. Olha, não vou poder atender nenhum por cento.
0: Homenagem à Malé, você vai conseguir tocar também?
2: Pois olha, eu não sei, né? Porque...
0: Mas pode tocar. Então toque essa da Nossa Senhora Aparecida. Aí você pode tocar se você quiser Homenagem a Malé, porque pro Bolha participar aqui pedindo uma música, ó, tem que dar uma.
2: Então
0: valor.
2: Tá bom, vou tocar Homenagem a Malé, porque vai ser a última daí. E essas músicas, então, quero oferecer lá em casa pro meu marido, pro todo mundo que tá ouvindo mesmo, viu? Muito obrigado, gente, por vocês gostarem mesmo da minha música. Então a música, né, do Tonico Tinoco, Exemplo de Fé.

0: 10 horas 58 minutinhos, como a gente começou uns minutinhos depois, ainda dá tempo da Ilda tocar a homenagem a Alessa. Todo mundo gosta, né, Ilda? Várias pessoas já pediram aqui.
1: Todo mundo gosta.
0: Homenagem a Alé. Pessoal, logo, logo começa o programa Domingão na Cidadão, tá? Daí vocês podem participar do sorteio. Tem algum pessoal mandando mensagem que querem participar do sorteio já já. Depois do programa da Ilda Gaiteira, começa o programa Domingão na Cidadão, com o sorteio, tá, pessoal?
1: Muito obrigado mesmo pro pessoal que gosta dessa música. E, na verdade, escrevi homenagem a Malé, porque, na verdade, né? Aqui que a gente nasceu, aqui que a gente tá vivendo. Então, muito obrigado, gente. E vou tocar a música.

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0: Homenagem a Malek na programação, 11 horas 3 minutinhos, vamos encerrando o programa da Hilda Gaiteira por aqui. Pessoal, agora começa o programa Domingão na Cidadão, tá bom? Hilda, muito obrigada por mais um programa.
1: Muito obrigado, Loriana, e muito obrigado a todos os ouvintes mesmo. Olha, se for pra mim atender tudo, acho que ia ficar até uma hora hoje de tanto pedido, mas muito obrigado a vocês todos que estão pedindo música e continuem pedindo. À medida do possível, eu vou ouvindo e vou atendendo. Se eu não puder hoje, ó, Dona Lúcia, ali no Jardim Mi, na próxima vez que eu venho, vou tocar uma polonesa bem boa pra senhora, viu, Alice? Muito obrigado a todos e tchau. Até o segundo domingo, fora esse que vem, no próximo.
0: Até mais, Hilda, um abraço. Pessoal, vamos pro intervalinho, correntinho tudo e já tem aqui na programação Domingão na Cidadão.
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2: 11:08.
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0: Pessoalzinho, 11 horas, 11 minutinhos. Sejam bem-vindos aqui na programação. Sejam todos bem-vindos. Fiquem todos à vontade para participar. Pedir a sua musiquinha favorita aqui no programa Domingão. Domingão na Cidade Jones. Lembrando que tem sorteio, tá, pessoal? Uma pizza não. tô confundindo. Tô falando os patrocinadores do meu programa. O sorteio de hoje é um frango assado mais refrigerante 2 litros. 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Tá, pessoal? Vamos lá, vamos ver quem mais por aqui. Quem mais não, né? Eu falo quem mais porque até agora tinha o programa da Ilda Gaitê. Então vamos continuar agora com o Domingo na Cidadão. Marli Stefanhoque.
1: Oi, minha amiga Loriane.
0: Hello.
1: Poderia tocar a música do Leonardo.
0: Leonardo.
1: Só pra me ouvir. Um abraço e tudo de bom.
0: Um abraço e tudo de bom. Eu juro, Leonardo. Vamos procurar aqui. Sejam todos bem-vindos, tá, pessoal? Eu vejo a luz do seu olhar. Gente, como eu gosto dessa música. A música, eu juro, Leonardo. Tá na fila, Marli. Januário, bom dia, bom. Estamos ouvindo o programa, queremos participar do sorteio. É o Januário, Rosilene e Tamiri. Sejam bem-vindos. Fala, Edmir Sô.
2: Bom dia, minha amiga Loriane. Tudo beleza?
0: Hello.
2: Tudo tranquilo? Poderia tocar a música do Porca Véia, Morena Luxuosa, para nós aí que estamos tomando mar. Essa música eu queria oferecer para todos os nossos amigos, para você e toda a sua família, para a Eliane Darati, para a família dela, para o seu Luiz Carlos Dona Ney, para o seu Alois Lacroix, para o Dionísio Pinhalzinho, para o Polaco Majescão e para o Gilvano, que oferece a Marli e o Edmir Stefanhoque. Deverá ficar um forte abraço e tudo de bom!
0: Um forte abraço e tudo de bom! Vamos ouvir essas então, pessoal? Vamos ouvir? Eu juro, Leonardo e Morena Luxuosa, porca véia!

0: Rosa Branca aqui na programação. Sejam bem-vindos, deixa eu ver quem mais ligadinho por aqui. Ops, o que que deu?
1: Consulta.
0: Clemente ligadinho por aqui.
2: Bom dia, Ariane. Eu gostaria de você me tocar a música Baile na Serra, viu?
0: Baile na Serra.
2: Por isso, eu ganhei, banana, que tem mentira, pô, Júlia, pô, Macieiro, viu? Daí, pô, Graxa, daí, pô, Sistema Comachuque, daí, pô, João Graia, daí, pô, João, daí, pô, ele, Chiclitsky, viu? Aí, mais toque, se você aí, eu estava na escuta, fique com Deus, Deus que dançou a bola, lindo. Tchau, tchau. E me coloque no sorteio, beleza?
0: Tá participando, tá participando do sorteio, já tá na fila, seu pedido musical, Ana Rodaskept. Bom dia, coloque no sorteio do frango, é a Ana. Toque a música Volta da Rosa Branca. Bom dia, coloque meu nome no sorteio, a Ana. Também o Luiz Rodaskept. Já estão participando do sorteio. A Volta da Rosa Branca. Vamos colocar aqui na fila. 11 horas 27 minutinhos. Janina Cloda, fala, Janina.
3: Oi, Loriana. Então, agora no teu programa, toque lá pra José Pacheco, se você puder. Porca Vela, a Branca, no centro da cidade, ela pede pra você, tá bom? Se você puder, você toca lá. Se for atendida, ela agradece, tá bom? Então, mande música pra José Pacheco, manda abraço pra José Pacheco, manda abraço pra todas as minhas amigas, manda abraço pra todos os meus amigos.
0: Já tá uma ali no... Seu Clemente pediu Porca Vela, já tá ali na fila. Vamos oferecer essa pra Dona Josefa também. Maria Eduarda...
4: Meu nome é Maria Eduarda Leal, quero concorrer ao sorteio. E peço a música Fuscão Preto.
0: Fuscão Preto, você é feito de asco. Música boa, música boa. Vamos colocar aí. Vamos colocar Fuscão Preto. Trio Parada Dura. Tá na fila, um abraço. Maria Eduarda, Maria Eduarda, seja bem-vindo. Um abração pra você. Ismael Kulish fala. Bom dia, Loriane. Bom dia, seja bem-vindo. Banda Cheske.
5: Bom dia, minha amiga Loriane. Bom dia pro meu amigo Edmilson, pra dona Marli, pro Itanael, pro Polaco Majestão, pro seu Luiz Carlos, dona Neiva, pro Ismael ali nos Dúcio, tio Pedro, tia Clara ali na Conha Dúcio também, pra todos os amigos e amigas dos Dúcio, do Pinhãozinho, pra minha mãe Anizinha. E toca pra nós curtir aí pela cordiona do tempo e contraponto, Cotinha Barbaridade. E eu tô imitando você hoje, Loriane. Tô trabalhandinho. Amanhã é feriado, dia da Nossa Senhora Aparecida. E a minha mãe quer ouvir Senhora Aparecida com Gino e Geno. E parabéns aí pra todas as crianças de Malério, Azul e Região, ouvindo a Cidadão aí. Parabéns pelo dia. E que Nossa Senhora Aparecida nos abençoe e nos proteja. Tem uma coisa que eu fico indignado, minha amiga Loriane. Tem gente que não vai na igreja, não faz o sinal da cruz, não pega um terço na mão. E dele soltar rojão e foguetes hoje, meus cachorros tão loucos aqui. Tem peão que... Olha, só lavando mesmo, que nem diz o ditado. Mas fazer o quê? Quem sou eu pra julgar? Não sou nenhum santinho, né? Mas a nossa fé nós temos pra nós manter de pé. Vamos que vamos, tudo de bom!
0: Ai, que graça esse Banda Chess. Esse Banda Chess que ele sempre... Ele fala assim, ó, quem é nós? Quem é nós pra julgar? Mas ele sempre julga, gente. Ele é sempre... O Banda Chess, cada data comemorativa... Principalmente se for religiosa, ele vem aqui, ó, ele vem falar, tem gente que não vai na igreja, mas faz isso, isso, aquele outro. Bababá, ele fala assim, ó, mas quem somos nós pra julgar, né? Quem somos nós pra julgar os outros? Ai, que graça. Vamos ouvir nossas musiquinhas. Não, mas pior que foguete é esses negócios, esses barulhos, esses rojão. Gente, você não tem nada pra dar mais nervo na gente, não tem nada pra dar mais nervo. Principalmente, né, nos animais tem o ouvidinho sensível. Vamos ouvir nossas musiquinhas agora aqui na programação Porca Véia, Baile da Serra.

0: Fuscão Preto aqui na programação. Sejam todos bem-vindos. 11 horas 40 minutinhos já. Gente do céu, vamos ver quem mais. Quem mais aqui na programação? Ana Maria Ustechen, bom dia.
1: Bom dia aqui, Maria da Duas. Viu? Toque pra nós aquela chora, Carolina. E põe nós no sorteio, beleza? E tudo de bom. E chove no Paraná, deixa que chove dinheiro no moia, moia dando direto. E sossegado.
0: Sossegado, sossegado. Chora, Carolina. Chora, Carolina. Esse choro é bom de chorar. Vamos colocar ali na... É Emílio que canta. Tá na fila. Seja bem-vinda aqui na programação. Quem mais? Milena. Bom dia, tudo bem? Quero participar do sorteio. Foi minha filha, Érica Siatkowski. No sorteio é a Milena. Um abraço, Milena. Abraço, Érica. Sejam muito bem-vindos aqui na programação. Tereza Orne.
2: Bom dia, Loriane. Tudo bem?
0: Bom dia.
2: Nós gostaria de ouvir a música Volta da Rosa Branca. Queremos participar do sorteio. Tchau, feliz domingo. Tudo de bom pra você.
0: Tudo de bom. A Volta da Rosa Branca já foi. Deixa eu ver se tá na fila ou já foi.

0: Agro. Mais toque, apoiando o sorteio, é o Hélio e também a Elizabeth e a Elisa Marchak, do bairro do bairro dos Lima. Gente, eu vou ter que tomar o meu remédio pra concentração, porque eu tô fazendo, só tô falando tudo coisa errada aqui, ó. Zé Moraes, Piazão do Agro. Tá escrito uma coisa e minha cabeça tá lendo outra. Tá indo no automático. A frase que vem, vai. Piazão do Agro, Zé Moraes. Tá na fila. O pessoal é da vila... do bairro dos Lima, Sejam bem-vindos. Que nem diz a Maria, deixa chuva. César Maceco, bom dia. Quero participar do sorteio do frango. É o César Luiz, da Colônia 5. Seja bem-vindo, seu César. Simone, na verdade, acho que é o Edson.
1: Bom dia, Luriana. Tudo tranquilo?
0: Hello.
1: Gostaria de pedir a música Disse que o Velho Gosta, com Gaúcho da Fronteira. Aqui quem pede é Edson Luiz e Simone Esquiva. Valeu, muito obrigado. Abençoado domingo, abençoado feriado pra você e pra sua família. Valeu, fui.
0: Valeu. É disso que o velho gosta, é isso que o velho quer. Churrasco bom chimarrão. Vamos lá, Gaúcho da Fronteira. Tá na fila. Um abraço, Simone, Edson. Sejam sempre bem-vindos. Luciano, bom dia. Toque a música Mulher Maravilha pra nós. Aqui no Jardim Emília, quem pede é o Luciano e a Terezinha do Jardim Emília. Queremos participar do sorteio do frango. Mais toque. Mulher Maravilha. Vamos procurar. Repetindo mais uma vez, tá, pessoal? As músicas são por ordem de chegar. Então, conforme o pessoal vai pedindo, vou colocando aqui e vou tocando. Então, se... provavelmente não vai dar tempo de eu tocar todas as músicas hoje, tá, pessoal? Que já são aí, ó, 11h44. Mas eu vou tocar o que eu puder aqui. Helena Novakovsky. Helena tá sumida, né? Alecrim Dourado que nasceu no campo. Bom dia, Loriane. Bom dia, Helena Novakovsky. Seja bem-vinda, Heleninha. Seu Sérgio Bosque da Vila Carolina. Bom dia, abençoado domingo a todos. Amém. Um abençoado domingo pra você também, seu Sérgio. Dona Lúcia, quero participar do sorteio. Toque a música. Casa da Vovó. A Casa da Vovó. Vamos tocar, Dona Lúcia. Eu não vejo a hora de ser vó, gente. Todo mundo fala que ser vó é coisa boa. A Casa da Vovó. Vamos colocar aí na fila. Tá na fila, Dona Lúcia. Seu Jorge. Viu, toque agora, menina, não corte o cabelo. Você disse que sabia cantar. Pode cantar. Eu sei. Menina, não corte o cabelo. Ó, deixa eu cantar, ó. Menina, não corte o cabelo. Seu cabelo é lindo demais. Só isso que eu sei também. Só isso. Mais nada. Vamos colocar ali na fila. Na verdade, me deu um branco, gente. Mas eu sei essa música aí, ó. Vamos colocar aqui na fila e daí já vamos ouvir umas musiquinhas aí, gente. Que tá cheio de música. Tem música que não tá na história. Não tá na história dessa programação. Menina. Ah, lembrei. Menina, esse seu cabelo conquista qualquer rapaz. Ó, que bonitinho. Parabéns. Nota 2. Vamos colocar aqui na fila. E agora vamos ouvir Luiz Cláudio pela Cordiona do Tempo.

0: Obrigado, gente. Obrigado mesmo. Quem gostou, dá um grito aí.
1: Nossa Senhora.
0: Agora vocês podem sentar-se. Que agora o momento é religioso.

0: Churrasco. É disso que o velho gosta, é disso que o velho quer. 12 horas, 10 minutinhos. Gente do céu, gente do céu. Vamos ter intervalinho correndinho tudo e eu já volto.
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3: Meio-dia e 16.
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0: Meio-dia e 20.
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0: Volta aí, pessoalzinho, 12 horas 22 minutinhos, sejam todos bem-vindos aqui na programação. Vamos ler, pessoal, vamos ler bastante mensagem agora. Sirlene, ligadinha por aqui, bom dia, Loriane, me coloca no sorteio, tá participando, Sirlene, seja bem-vinda. Lídia, bom dia, Loriane, quero participar do sorteio. E a Giovana também, já estão participando. Janina Cloda por aqui também. Inês, seja bem-vinda.
1: Bom dia, Loriane, eu quero participar do sorteio, Franco.
0: Tá participando, Inês, um abraço pra você. Francisco Loginski, bom dia aqui. É a Suelen Loginski, eu quero participar do sorteio, tá participando. Acir, bom dia, quero participar do sorteio. Bom dia, seu Acir. Ana Ribarte, bom dia, coloque Tereza, Leocádia, Sandro, Ana e Lauro no sorteio. Um abraço, estão participando, um abraço. Geraldo Borrum, bom dia, um abençoado domingo pra vocês. Toca a música, é disco, velho, gosta, já saiu. Saiu essa daí, um abraço, sejam bem-vindos. Sueli Moreira, bom dia, toca a música, Jeitão de Caboclo, Daniel. Vamos tocar, vamos procurar aqui.

Jeitão de Caboclo. Daniel e José. Na fila, na fila.

0: só um minutinho, só um minutinho que... Tá meio travadinho aqui. Ismael Kulishi, ligadinho por aqui. Se puder tocar a música Indiaragano, Mãe Aparecida, pior que essa, eu não consigo encontrar ali no Spotify. Essa não, eu não consigo encontrar. Laura, o que, que a Laura disse?
1: Oi, amiga. Lorena, tudo bem? Eu toco uma música pra nós ali no jardim. Uma que faça parte da Nossa Senhora Aparecida. Que apareça pra todas as crianças do nosso mundo, do sobrinho João Guedes. E pro meus sobrinhos, William, José, Alana, Vitória, Marina Aparecida, Valentina, o meu filho Rafael, meu filho Fabiano, também um dia foi criança. E pro meu netinho Antônio Matheus, Vieira Lima. Para o dia das crianças. Beleza? E pra todas as crianças da minha família e pra todas as crianças de Malé. Um feliz e abençoado dia das crianças, dia da Nossa Senhora Aparecida. Que Deus abençoe a todos. Beleza, mais toque pra nós aí. Foi lá no sorteio. Pra perto também pra fazer essa música pro Caio, pro Arthur e pra lá no dia das crianças.
0: Qual música que é, gente?
1: Tem um jardim, uma que faça parte da Nossa Senhora Aparecida. Que ofereço pra todas as crianças.
0: Uma música. Deixa eu baixar minha trilha aqui, gente. Baixar minha trilhazinha. Qual a música que é?
1: Oi, amiga. Lorena, tudo bem? Eu toco uma música pra nós ali no jardim. Uma que faça parte da Nossa Senhora Aparecida.
0: Nossa Senhora Aparecida. Eu vou digitar Nossa Senhora Aparecida. Pra ver se aparece alguma, porque eu não conheço nenhuma música, gente. Nossa Senhora Aparecida. Rick Renner, vou colocar essa. E ela disse que assina embaixo que a banda Chesco falou. Tem gente não vai na igreja, mas pra soltar fogueta cheia, né, gente? Elisete, bom dia. Toque a música A Mãe Aparecida com Rio e René. Já coloquei uma ali, Elisete. Margarete disse, bom dia, feliz domingo. Coloca meu nome no sorteio. Tá participando, Margarete, um abraço pra você. Quem mais por aqui?
2: Bom dia, Loriane. Manda a música beliscando o coração, que nós que estamos aqui na escuta da casa do meu vô Nelson. E quero concorrer ao sorteio do frango, Gustavo Gabriel.
0: Tá participando do sorteio, beliscando o coração. Beliscando o coração, os monarcas. Tá na fila. Elizabeth, bom dia, tudo bem? Toca a música, Se a Casa Cair, Ana Castela, Teodoro Sampaio, só pra curtir. Aí, Elizabeth, seja bem-vinda. E se a casa cair, deixe que caia. Lá. Então, se hoje não tá dando tempo de nada. Nosso programa, eu toquei o máximo de música que eu pude, gente, mas daí não dá tempo de nada. Tá cheio de mensagem pra mim ler aqui. Tá cheio de mensagem, gente. 48, pessoal, encerrados os pedidos musicais, porque não vai mais dar tempo. Não dá nem que vocês peçam, não dá tempo de tocar. Tem 48 mensagens, meia hora de programa, 48 mensagens e sabe Deus quantas músicas tem ali. Inês Kaminsky, bom dia, Lore, quero participar do sorteio, obrigada, um abraço. Inês Kaminsky, Michelle Leiniker, olá, tudo bem? Peço a música. Sara Cochando, tia garotos, valeu se tocar, quero participar do sorteio. Vamos colocar ali essa música. Quem quer participar do sorteio pode mandar mensagem, tá, pessoal? Mas, infelizmente, músicas não tem mais como eu colocar aqui, né? Nem que eu queira. Mas vamos combinar mesmo que eu não toque a musiquinha de vocês, gente. Essas musiquinhas que já foi tocada, que é a música boa, todo mundo gosta. Maria Majeski, bom dia, toque a música Bruxinha de Pano. Quero participar do sorteio, um ótimo domingo. Bruxinha de Pano, quem será que canta? Vocês já, também já tiveram boneca de pano, gente, feito pela mãe ou pela avó? Bonequinha de pano. As crianças hoje em dia não sabem o que é isso, né? Bruxinha de pano, os monarcas. As crianças de hoje em dia já amavam saber o que é ter uma bonequinha de pano, né? Feito pela... É, Rosa Janiak, Rosa Janiak. Ih, hoje em dia, se você for comprar uma bonequinha pra uma criança aí do aniversário, se não for aquelas... Como é que é? Reborn, nem aceitam as bichas velhas. É, Rosa Janiak, bom dia, abençoado domingo pra vocês, da rádio, pra todos nós. Que a Nossa Senhora Aparecida abençoe todos e todas as nossas famílias, nossas crianças. Deixe meu nome no sorteio do frango e do refrigerante, a Rosa Janiak. Bom dia, quero participar do sorteio do frango e refrigerante. É o Alan Alex Janiak da Silva, da Vila Mariana. Estão participando, um abraço. Paula Cordeiro, bom dia, seja bem-vinda. Seu Alois, fala, seu Alois. Fala, seu Alois.
3: Bom dia, minha amiga dona. Na Oliane.
0: Alô.
3: Calma, a música pra mim. Meus amigos para a dona Marli. Lá sumiu. É, o que deram? Tudo bem. Essa música lá dá pra ver com o seu Luiz, pra dona Neila, vou pra projeção e voltei. E chuva, seu irmão, tudo de boa, e não esqueça a batalha do seu peito. Tô tomando uma serva, mas o que tá chovendo? Deixa que chova, ando mandando dinheiro pra molhar no tempo.
0: Deixa que chova, o raso branco já foi, seu Aloysio. Lídia, bom dia, toque a música, toque uma música, coloque eu no sorteio, é Lídia Sulupes. Robascout, já tá participando, Lídia, deixa eu ver qual que eu vou oferecer pra ela primeiro aqui, ó. Mulher Maravilha, Dudu e Dalvan. Essa vai lá pra Lídia. Geraldo, fala, seu Geraldo.
4: Bom dia, Eliane, aqui é o Geraldo Nadoli. Com chuva e tudo, põe eu no sorteio. E toca a música pra mim com os mirim no Tempo de Guri. E um bom dia pra você.
0: Bom dia, bom dia. No Tempo de Guri? Nossa, gente, tá me batendo uma fome. Tempos de Guri. Tá na fila, seu Geraldo. Mário César Ferençolt, bom dia. Coloque eu, meu filho João Miguel e minha esposa Maria Salete no sorteio. Um abraço, Maria! Maria, João Miguel, sejam bem-vindos. Abraço, seu Mário também. Sejam bem-vindos. Lu, bom dia, tudo bem? Estamos ouvindo seu programa, queremos participar do sorteio. Clemente, Marinês, Luciane Parabotti, sejam bem-vindos, um abraço. Fala, banda Chess, que já acabou tua cota de música, já foi duas.
5: Oi, Mariana, viu? Você dá tempo na programação aí? Toca o plantador de...
0: Não dá tempo, a cota já foi, já
5: e
0: falei.
5: E a dona Nízia quer que você coloque o nome dela no sorteio também.
0: Tá participando, dona Nízia, abraço pra você. Jane Oliveira, bom dia, quero participar do sorteio, tá participando. Lúcia Furtak, bom dia, Loriane, bom dia, Lúcia. E o Daí João, bom dia, sejam bem-vindos. Roseli Leal... É, Roseli Leal, quero participar do sorteio. Coloque o meu filho Gabriel no sorteio e toca a música Vestido Colorado. Vestido Colorado. Vamos lá. Acho que não foi tocado ainda. Tô colocando aqui na fila só por colocar, gente, tá? Porque Vestido Colorado, grupo G4. Tá na fila. É, eu, quanto mais eu leio, mais chega. Pessoal, encerradas as participações, tá? Encerradas as participações. Vou até começar aqui de cima, ok? Chegar depois disso, não vou mais ler, porque realmente não dá tempo. A Michelle mandou, estamos na escuta. Ana mandou uma fotinho aqui, tá digitando. Tá, Igoraz? Fala.
6: Bom dia, minha amiga Lariane. Tudo beleza? Estamos na escuta aqui na Bairro dos Lima. E toca a música sentada sobre a orelha pra nós aí que estamos passando a carninha e jogando um pife nessa... Esse domingão chuvoso aí, beleza? Tchau, obrigada!
0: Tchau, Danada, um abraço! Silvana, boa tarde, quero participar do sorteio do frango refrigerante, é a Silvana. Boa tarde, quero participar do sorteio do frango, Marcos, sejam bem-vindos. Casimira de Rio Claro, boa tarde, Loriane, quero participar do sorteio, dona Casimira, Cláudio, ótimo domingo e um abraço. Marlene, fala, Marlene.
7: Bom dia, tia, quero participar do sorteio. Meu nome é Ariel, tem Nara Lima dos Santos e o meu irmão Braio e Caléu também vão querer participar. Um abraço pra você.
0: Um abraço da tia Lore. Sejam bem-vindos. Já estão participando. Sofia Miranda, boa tarde. Quero participar do sorteio. Está participando. Fala, Janina.
8: Oi, Loriane. Não sei se ainda vai essa mensagem. Você já encerrou as mensagens? Só pra dar tchau. Então, tchau, Loriane. É, até quando será? Até terça, amanhã, se não, né?
0: Até terça, dona Janina. Um abraço. Não vou colocar o áudio que é muito comprido, dona Janina, mas obrigada. Elisete. Falou que é Rick Renner. Dona Laura, fala, dona Laura.
9: Bom dia, Loriane, tudo bom? Boa noite, domingo pra você. Toque uma música com o Índio Aragão, Nossa Senhora Aparecida. Põe no sorteio Léo, Isidoro, Iraci, Sandro, Alessandra, Isadora.
0: Já vou tocar uma ali que é a Nossa Senhora Aparecida. Fala Florindo. Tá participando, tá participando. Mincho. Bom dia, quero participar do sorteio. Está participando a Ezequiel. Bom dia, quero participar do sorteio. Ezequiel, Ana, Josiane, João, Gabriel. Estão participando Eliseu e os Ezequiel e os Tchechen. Seja bem-vindo, Simone da Vila Carolina. Bom dia, quero participar do sorteio. Está participando seu Dirceu Camargo por aqui também. Reginaldo. Reginaldo, boa tarde, tá no chimarrãozinho, seja bem-vindo, seu Reginaldo. Rosa Casmier, bom dia, abençoado domingo. Bom dia, Rosa. Célia, bom dia, quero participar do sorteio do frango, é a Célia Klenk e também a Simone. Abraço, Simone e Célia, um abração pra vocês. João Paulo, bom dia, toque a música do Teixeirinha, Facão Três Vistas, é o Paulo, do Centro. Lúcia Topônia, que bom dia, seja bem-vinda. Alice, bom dia, amiga, Deus abençoe você e sua família. Toque a música Mãe Aparecida, estamos na escuta, um abraço, Alice. Olaria Kujibulowski, bom dia, quero participar do sorteio. Toque a música Mãe Aparecida, Jaragano. Eulália, já acabei já de ler a dela. Márcia, bom dia, seja bem-vinda. Tereza do Eldorado, bom dia, Loriane, a Tereza do Eldorado. Toque a música Laços de Amor e ofereça para o Paulo Peters e para todos que estão na escuta. Quero participar do sorteio. Dona Lúcia Folvine falou que o Benjamin também quer participar do sorteio. Edson da Loja Valentina.
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0: 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Luísa, bom dia, amiga, abençoado domingo. Estamos na escuta, curtindo a Cidadão. Toque a maneira de duas notas. Obrigada. Um abraço, dona Luísa. Lorecila Schaut, oi Loriane, estamos na escuta, bom domingo. Um abençoado domingo, seja bem-vinda, Loreci. Fala, Mário.
11: Toca o velho casarão pra nós lá que estamos ouvindo, já tá lendo aí, queremos participar do sorteio.
0: Já saiu, velho casarão já saiu hoje. Crislane Loginski, bom dia, quero participar do sorteio. É Crislane, um abraço, Cris. Seu Vitoldo, fala, Vitoldo.
12: Bom dia, tudo bem? Ótimo domingo. Põe o sorteio, Oreia Frango, supermercado Barnucci.
0: Tá participando, um abraço. Tamires, bom dia, amiga. Estamos na escuta, curtindo a Cidadão. Nesse domingo abençoado. Obrigada pela sua participação, Tamires. Josiane, bom dia. Estamos na escuta. Queremos participar do sorteio. Josiane Karpinski, José Carlos Karpinski, João Vinícius Karpinski, Gabriel Karpinski. Estão todos participando. Um abraço. Seu Luiz de Floripa já tá fazendo a carninha dele lá, o bicho velho.
13: Bom dia, dona Oriana, aqui é o seu Luiz. Quero pedir uma música pra nós do seu Walter Moraes. Vou levando o sul nos arreios. Essa música eu ofereço pro seu Banda Chest, seu Antônio Jorge Passuc, o Polaco Majetão, seu Aloysio, seu Irineu, dona Marli, dona Oriane, dona Aliane. Mas não vou esquecer do Juliano e do seu Giovanni, do meu primo Geraldo Melo, que né, tem que mandar música pra eles. E pro Pelé também. Ah, e outra coisa, hoje tem um cunhado meu que veio lá dos States, tá aqui me incomodando, tomando cachaça e comendo carne comigo. Lá do Havaí ele veio. O nome dele é Chico, toca a música pra nós aí. Agora pra mulher. Jos, Adriana, Alexandre, Clarice, Karen, Paula, minha mãe dele, dona Ney, toca aí. Vou levando o sumo da vida. Acabou de incomodar mais um pouquinho, né?
0: Que graça, vocês entenderam aquele valor, gente? Mas eu consigo entender. Por mais que eu coloque o áudio aí bem rapidinho, eu ainda assim consigo entender. Que tal? Amigão dele, internacional. Hello? What's your name? Ai, meu Deus do céu. Vamos ver quem mais, quem mais. A Poliana, seja bem-vinda, seja bem-vinda. Deixa eu ver quem mais. Ó, eu falei que tava encerrado as participações. Gente, vocês são Jaguara. Chegou mais mensagem aqui, ó. 9 mensagens depois que eu falei que não era mais pra mandar. Fala, seu Geraldo.
14: Bom dia, Eliane. Aqui é o Claudio Chidoski. Põe aí no sorteio. Me manda a música com o Porca Véia, Gugil da Caleira Preta. E bom dia pra você.
0: Bom dia, Ana. Bom dia, Anne e Juliano. Tudo bem? Sou a Ana Márcia, que estou enviando para participar do sorteio. Tá participando. Um abraço, Ana. Janina por aqui. Maria Esmil, bom dia. Quero participar do sorteio. A Maria. Um abraço, Maria. Jucimara. Bom dia. Coloque nós no sorteio. Jucimara, João, Paulo, Silvanei, Bernadette e Elisete. Estão todos participando. Um abraço, Jucimara. Germano... Louriano, ele falou, bom dia, seu Germano, seja bem-vindo. Graças a Deus, terminei as mensagens, agora vamos pras músicas, gente. Vamos tocar o que dá de música aí? Deixa eu colocar aí não lidas pra ver qual que eu não li. Ah, não, essas aqui é de ontem, que era do programa do... Não sei de quem, mas enfim. Então vamos lá, pessoal, logo eu volto com o ganhador, tá? Logo eu volto com o ganhador. Vamos tocar essas músicas aí. Vamos tocar essas músicas. Deixa eu colocar essa música aqui, ó, do Rick Renner, Nossa Senhora Aparecida. Eu vou colocar aqui por primeiro, porque teve bastante pedido musical, pedindo uma música da Nossa Senhora Aparecida. Então eu vou colocar aqui por primeiro pra tocar, tá, pessoal? E como eu não vou conseguir tocar todas as músicas, eu também vou procurar ali no, na outra plataforma ali, a música com o Índio Aragano, que é uma música da Nossa Senhora Aparecida também, pra tocar aqui pro pessoal que pediu.
15: Obrigado, gente. Obrigado mesmo. Quem gostou, dá um grito aí. Nossa Senhora. Agora vocês podem sentar-se. Que agora é o momento é religioso.

Pessoal, nossa. Nossa, que grito. Pessoal, pausei só pra falar o ganhador, pra dar tempo de confirmar a audiência, tá? É, ganhadora, Arielle Tainara de Lima, telefone 2080. Arielle Tainara de Lima, telefone 2080, confirmar audiência.

0: Menina, não corte o cabelo aqui na programação. 12:55 e a nossa Arielle já confirmou audiência aqui. Já confirmou audiência.
1: Obrigado, tia. Deus abençoe.
0: Deixa eu colocar no 1 aqui.
1: Obrigado, tia. Deus abençoe.
0: Amém, Jesus. É só você passar ali durante a semana ali na secretaria, ali na frente do Hospital São Pedro, na Pax Center. Falar que você ganhou o frango mais refrigerante do banho, que aí você pega o seu vale e no próximo domingo você vai ali e retira o frango mais refrigerante. Obrigado pela audiência, Arielle. O que o João falou aqui? Dia 14 de novembro estarei de noite. Não entendi direito o que, que ele quis dizer. Pessoal, vou encerrar com a música do Índio Aragano, que várias pessoas pediram aqui, Mãe Aparecida.

0: Pessoal, 13 horas em ponto. Ó, que pontual, A menina, vamos ver o que o João tem pra falar aqui.
1: Bom dia, viu, João? Quem gosta de música antiga, dia 14 no meio no Jones Club vai ter a Noite da Véia.
0: A Noite da Véia!
1: Bom dia pra vocês, Balão.
0: Bom dia!
1: Só música antiga, sabe, dos 80, 90 anos, beleza?
0: Ô, coisa boa, João. Dia 14, gente, 14 de novembro, ali no Jones Club, que legal. Pessoal, vou ficando por aqui, desculpa as pessoas que eu não consegui tocar todas as músicas, que realmente é muito pedido musical, mas a gente faz o que pode. Obrigada pela audiência, pela participação de cada um de vocês, fiquem todos com Deus, aproveitem bem o restinho aí de domingo. Deixa também deixar aqui meu abraço, parabéns pro Dia das Crianças amanhã, para toda criançada. Um abraço, que vocês tenham um dia especial e feliz amanhã. Não só amanhã, né, que é Dia das Crianças, todos os dias. As crianças merecem ser felizes todos os dias. Um abraço da Tia Lori para todas as crianças. E é isso então, pessoal. Um abraço, um beijo com Deus e até terça-feira, pessoal. Amanhã a gente não vem, a gente não é criança, mas não vem. Um abraço, beijo com Deus.
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4: 1:09.
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14: 1:25.
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17: 1:27.
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20: Olá! Tudo bem? Tô na área, tô chegando, eu sou o Luiz Fernando e tá começando Top 30, trazendo pra você a partir de agora as 30 mais tocadas da semana, começando com Aproveita que eu tô

0: Lucas, me fala qual necessidade, posição 27 aqui na parada. Você ouviu também no top 30, Danilo e Davi, Eu Não Sou Terapia, Taylor Swift com Cleveland, posição 29, é a música que abriu o programa, Aproveita Que Eu Tô Obrigado, Natan e Zé Vaqueiro. Rápida pausa e já já tem mais top 30 que só tá começando, aqui.
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6: 1:41.
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0: Top 30 tá de volta, posição de número 26 agora, abrindo o segundo bloco, ignora.
1: Ignora.

0: 25ª posição.
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0: 23ª posição.
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0: Ave Maria.
1: Gravando de um jeito diferente.
2: Pedro Henrique, João Vitor e Júlia e Rafaela. Medo dos Beija-Flores, posição 23. Você ouviu também Dua Lipa com Training Season? Geninho e Mariana Fagundes, Peão Todo Tatuado, que caiu para a posição de número 25 essa semana. E na posição 26, Felipe Rodrigo com Ignora. Rápida pausa. Vou tomar aquela água e já volto com mais música, mais Top 30 aqui, tá?
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5: 2 e 1. 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
13: de volta, posição 22, som da cantora inglesa Sienna Spiro, Great Expectations.

0: Fortaleza. Muito obrigado, galera.
1: 19ª posição.
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1: Esse é o Murilo Ruf, Saudade Estranha do Nada. 19ª da semana. Você ouviu também Mari Fernandes, Telefone Sem Fio, Júnior e César, Cheiro de Culpado, e na posição 22, hit da inglesa Sienna Spiral, Great Expectation. E já já tem mais música, mais Top 30 por aqui, tá?
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0: 2:17.
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3: Top 30 tá de volta, 18ª da semana. Oi, tudo bem?
2: 18ª posição.

0: Pablo Vittar, Bad Good. 15ª posição. Você ouviu Matheus e Cauã, Simone Mendes, Meu Silêncio, Miley Cyrus, Let's Get Married. E na 18ª posição, Zé Neto e Cristiano. Oi, tudo bem? E você não sai daí, tudo bem?
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2: 2:33.
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7: Top 30 de volta, 14ª posição agora. Plano C.

0: Carol G, Judeline e Rusovski com BBY Wow, 11ª posição. Você ouviu também Neto Brito e Luan Pereira, Mega Hair. Na 13ª, Murilo Ruf e Matheus Fernandes, Só Com Ela. E a 14ª, Plano C, de Zé Neto e Cristiano. Uma rápida pausa, vou tomar aquela água. Eu já volto com mais Top 30 por aqui, tá bom?
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0: 2:48.
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3: Top 30 tá de volta. Na décima posição, Taylor Swift, Patient Zero.
4: Décima posição.

0: Country Beat, Mari Fernandes, Um Peão Desce. Sétima mais tocada. Na oitava, Adele com Nicole Kidman. Na nona posição, Ícaro e Gilmar Imagina Você. E na décima, Taylor Swift, Patient Zero. Assistiu o clipe dessa música? É muito bom, hein? Recomendo. Pra você que é fã, melhor ainda. E eu já volto com mais Top 30, tá?
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4: 3 e 8.
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8: Top 30 tá de volta. Sexta posição agora é com ela. Ella Langley, Choosing Texas.
9: Sexta posição.

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Zé Neto e Cristiano, Cadeira Cativa. Terceira posição, quarta mais tocada, Panda MJ Records, Eu Te Seguro. Na quinta, Adele com M in LA. E na sexta posição,

0: Hit Country de Ella Langley, Choosing Texas. E eu já volto com a vice-campeã, primeiro lugar, tá? Esse é o Top 30.
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3: 3:27.
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5: Top 30, de volta à segunda posição, Hugo e Guilherme, Flash.

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1: O Grêmio João amiga. Gustavo Murilo te ama, viu? Se ligue.
2: É o Grêmio!
3: Primeiríssimo lugar a mais tocada. Postinho de gasolina, hit de João Gustavo e Murilo com a participação do Grelo. Na segunda posição ficou a dupla Hugo e Guilherme com Flash. E acabou. Mas não fica triste. Uma semana estaremos de volta aqui trazendo pra você as 30 mais. Top 30. Muito obrigado pela sua audiência, pela sua companhia. Fica na paz e até a próxima. Tchau, tchau.
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13: 3:35.
14: Ao top de 5 segundos.
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Olá, caipirada de plantão, vem comigo, está no ar mais uma edição do nosso Domingão Sertanejo. Mais uma vez, uma satisfação receber você por aqui, pra gente curtir grandes relíquias, grandes sucessos da nossa música sertaneja, da nossa música caipira. Eu sou o André Viola e a gente abre o nosso Domingão Sertanejo com Rio Negro e Solimões.

0: Mancini do Mundo, Nada Se Leva, Sérgio Reis, Cavalo Preto, As Galvão, Xalana e ainda Rio Negro e Solimões, Peão Apaixonado. Essas foram as primeiras aqui do nosso Domingão Sertanejo, que promete muito pra você. Fica ligadinho, depois do intervalo eu tô de volta.
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3: 3:56.
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1: E já tô de volta aqui com o nosso Domingão Sertanejo, você sempre matando saudades com a gente. Chico Rei, Paraná, pedaço de minha vida.

0: Zezé de Camargo e Luciano. Deus, Silvio antes, Liu e Léo e Peio Prisioneiro, Ney e Nando, Em Cada Coração Uma Saudade e ainda Chico Rei e Paraná, Pedaço de Minha Vida. Esse é o Domingão Sertanejo que volta depois do intervalo, trazendo trio Parada Dura e muito mais sucessos pra você. Fica ligado.
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2: 4:16.
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1: Vamos que vamos aqui com o nosso Domingão Sertanejo, trazendo aqui um pupurri com Enio Lima e Gustavo Neto, O Voo do Condor e 24 Horas de Amor.

0: Trio Parada Dura com César Menotti e Fabiano, Sincero Amor e Distante Dela. Você ouviu antes Lucas Reis e Tássio, Sangue Caipira, Geraldo Viola e Dino Guedes, Ando Falando Sozinho, e ainda Enio Lima e Gustavo Neto, O Voo do Condor e 24 Horas de Amor. Daqui a pouco tem Duduca e Dalvan para você recordar grandes sucessos. Fica ligado aqui no Domingão Sertanejo.
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1: 4:42.
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1: Do jeito que o povo gosta, já tô de volta com o nosso Domingão Sertanejo, pra gente matar saudade.

0: Léo Canhoto e Robertinho a Gaivota. Você ouviu antes Tradição, Barquinho, Rick Renner, Escolta de Vagalumes e ainda Duduca e Dalvan, Dama de Vermelho. Depois do intervalo, tem mais sucesso, mais saudades pra você no Domingão Sertanejo.
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12: 4:57. 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
1: Deixa comigo, já tô de volta aqui com o nosso Domingão Sertanejo, agradecendo sempre o carinho da sua audiência, onde quer que você esteja, matando saudades aqui com a gente. Délio e Delinha, o sol e a lua.

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Luiz Goiano e Gircel da Viola, Esse Amor Me Mata. Você ouviu antes Ralph e Eduardo Costa, Vontade Dividida, Nashville, Vem Me Amar e ainda Délio e Delinha, O Sol e a Lua. Daqui a pouco tem João Mulato e Pardinho, tem Felipe Falcão e muito mais sucesso. Fica ligado com a gente.

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4: 5:13.
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1: Desse jeito que eu gosto, junto com você aqui, matando saudades, recordando sucessos. João Mulato e Pardinho com as Mineirinhas, de novo em teus braços.

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0: Sucesso com Daniel, foi assim. Você ouviu antes Chitãozinho e Chororó, O Futuro é uma Incerteza, Felipe Falcão, Hoje Não É Nosso Dia, e ainda João Mulato e Pardinho com As Mineirinhas, De Novo em Teus Braços. O Domingão Sertanejo volta daqui a pouco com Paula Fernandes e muito mais.
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1: Cinco horas e 5:30.
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1: É só sucesso do jeito que você gosta e o Domingão Sertanejo segue em frente. Paula Fernandes, Jeito de Mato.

0: destacando sempre aqui uma autêntica moda de viola no nosso Domingão Sertanejo. Zé Mulato e Cassiano, Desabafando. Você ouviu antes Valéria Barros com Carlito e Baduí, Mulher, Sempre Mulher. Alain Aladim, A Dois Graus, e ainda Paula Fernandes, Jeito de Mato. Depois do intervalo, Gian Giovanni, muito mais sucessos aqui no Domingão Sertanejo.
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1: E já tô de volta e o Domingão Sertanejo segue em frente. Essa é pra você aumentar o volume e matar saudades com a gente. Gian e Giovanni, Roupa de Lua de Mel.

0: Região Carreiro e Pardinho, Cavalo Enxuto, você ouviu antes Christian Ralph, Cachorro de Madame, Dom Glacial, Camisa Branca e ainda Gian Giovanni, Roupa de Lua de Mel.
1: Dá licença, minha gente, desculpa pouca demora, a prosa tá muito boa, mas tenho que ir embora.
0: O Domingão Sertanejo tá chegando ao final, mais uma vez agradecido pelo carinho da sua audiência. E no próximo domingo tem mais. Abraço do Viola, até lá!
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1: 6:22.
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3: 6:25.
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3: 6:28.
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1: 6:35.
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1: 6:39.